0: identidade do celular. Esse número pode ser encontrado na caixa do aparelho, atrás da bateria ou discando asterisco jogo da velha 06 jogo da velha. Nesse último caso, o código aparecerá automaticamente. Reportagem Natália Kozlik.
1: Novos equipamentos para o tratamento de

0: Santa Marcelina, na zona leste de São Paulo, vai ampliar o tratamento de câncer na unidade. O equipamento é capaz de gerar raios-x precisos, exatamente no local do tumor, sem causar maiores danos no tecido saudável. O presidente Lula, que concluiu sessões de radioterapia este mês, destacou a alta tecnologia do equipamento.
1: A máquina que vocês vão fazer radioterapia aqui na Zona Leste é muito mais moderna do que aquela que eu faço em Brasília. E eu acabei de fazer 15 sessões de radioterapia. E nós não estamos fazendo favor. O que nós queremos é que, independentemente do lugar onde mora, independentemente da cor, independentemente da religião, todos têm direito a um tratamento igual, justo e de boa qualidade.
0: Também nesta terça-feira foram entregues aceleradores lineares em Fortaleza, Ceará, e em Sinop, no Mato Grosso. Em Sinop, que tem 500.000 de habitantes, a chegada do aparelho vai facilitar a vida de pacientes que percorriam até 1.800 quilômetros para receber atendimento em cidades como Cuiabá e Barretos. Já em Fortaleza, o acelerador linear vai para o Instituto do Câncer do Ceará, referência na região. A ampliação do cuidado aos pacientes com câncer é uma prioridade do programa Agora Tem Especialistas, que busca reduzir o tempo de espera por consultas, exames e cirurgias, incluindo os procedimentos radioterápicos. O ministro da Saúde, Alexandre Padilha, destacou as entregas dos aceleradores lineares em todo o país.
2: Nós estamos comprando nesses 3 anos 105 aparelhos, nenhum país do mundo está fazendo essa compra. Graças a essa expansão, todos os estados brasileiros têm agora um centro de radioterapia para cuidar da sua população. O último que faltava era o estado de Roraima, o equipamento já chegou lá, tratando a população inteira.
0: Durante o evento, Lula e Padilha assinaram ainda contrato que vai garantir a compra de 20 aparelhos de ressonância magnética para 15 estados. Os novos equipamentos contarão com investimento de R$ 111 milhões. Reportagem Graziele Bezerra.
3: Inaugurada hoje a primeira etapa das obras da nova Serra das Araras, na Via Dutra, no Rio de Janeiro.
4: O trecho de 4 quilômetros no sentido para São Paulo vai dar mais segurança viária e conforto para os motoristas e pedestres.
3: A inauguração contou com a presença do presidente Lula, que ressaltou a importância econômica do investimento para o estado.
5: Com investimento de R$ 1,5 bilhão, a nova Serra das Araras integra a modernização da Via Dutra. Com mais de 70% das obras executadas, o projeto deve aumentar a segurança e melhorar o fluxo de veículos. Nesta primeira etapa, foram liberados 4 quilômetros da pista de subida, no sentido São Paulo, com 4 faixas de rolamento e 8 novos viadutos. Segundo o ministro dos Transportes, Jorge Santoro, as obras resolvem um problema antigo da região.
6: Resolve um problema de uma rodovia que fica mais de 40 dias do ano fechada, se somar todas as interrupções que acontecem nela todos os dias, por acidentes. A ideia aqui é segurança, olhar as pessoas.
5: O trecho recebe cerca de 390 mil veículos por mês, sendo mais de 1/3 de carga. Segundo a ministra-chefe da Casa Civil, Miriam Belchior, os benefícios vão além da infraestrutura.
7: E a gente investe em infraestrutura que a gente chama econômica, mas também infraestrutura social. É aumentar esse tipo de investimento que melhora a economia brasileira e melhora a qualidade de vida das pessoas nas cidades.
5: O presidente Lula destacou os impactos da obra para o desenvolvimento econômico e a geração de empregos no estado.
1: Eu tenho certeza que o resultado dessa obra aqui vai significar mais desenvolvimento para o Rio de Janeiro, mais empresas para o Rio de Janeiro e mais emprego de qualidade para o Rio de Janeiro.
5: Ao todo, serão 16 quilômetros de extensão, 8 em cada sentido. A nova configuração contará com 4 faixas por direção, 24 viadutos, 2 rampas de escape, 3 passarelas,

0: iluminação integral, monitoramento inteligente e cobertura 4G. Reportagem Luciana Colares de Holanda.
1: Um estudo divulgado pelo Ministério do Desenvolvimento e Assistência Social, Família e Combate à Fome apurou os resultados do Programa de Aquisição de Alimentos, o PAA, sobre a vida dos agricultores familiares.
2: E os números apontam um aumento da renda de 30% de cerca de 30% na renda per capita das famílias.
1: E queda da permanência desses agricultores em programas de transferência de renda.
3: Agricultores familiares parceiros do Programa de Aquisição de Alimentos, o PAA, registraram aumento de até 30% na renda per capita. Além disso, estes agricultores reduziram até 57% a probabilidade de permanência no Cadastro Único, porta de entrada de programas sociais. Atualmente, 75% dos agricultores participantes do PAA, na modalidade compra com doação simultânea, estão inscritos no Cade Único. Os dados são de uma pesquisa realizada pela Universidade Federal do ABC e pelo Centro Brasileiro de Análise e Planejamento. Os resultados foram divulgados pelo Ministério do Desenvolvimento e Assistência Social, Família e Combate à Fome, que é gestor do PAA. O secretário de Avaliação, Gestão da Informação e Cadastro Único, Rafael Osório, falou sobre o PAA como ferramenta de emancipação econômica dos agricultores familiares.
4: Então, acessando o PAA, esse agricultor familiar que está no Cadastro Único, ele pode investir na sua produção, ele pode vir acessar outros programas, receber assistência técnica e, dessa forma, sair de uma forma definitiva do Cadastro Único e da necessidade de ter apoio de programas sociais.
3: A pesquisa mostra que os beneficiários na modalidade compra com doação simultânea tiveram aumento médio de R$ 50,00 na renda per capita. Isso equivale a um crescimento de 30%. Entre os participantes da modalidade PAA Leite, o aumento foi de R$ 32,00 por pessoa, um avanço de 19% na renda destes produtores. A secretária de Segurança Alimentar e Nutricional do MDS, Lilian Raal, destaca a importância do PAA para a garantia de comida na mesa dos brasileiros e para a economia.
5: Recurso público investido no programa de aquisição de alimentos retorna com muitos bons investimentos para a nossa sociedade, para cada pessoa que participa, mas também para a nossa sociedade como um todo, ao promover a venda de alimentos, comprando da agricultura familiar, principalmente agricultores do Cadastro Único, povos e comunidades tradicionais, povos indígenas, incluindo, abrindo a porta do mercado da comercialização para muita gente que vinha ficando para trás, ao mesmo tempo mostrando para os municípios a importância das compras públicas da agricultura familiar e de ações de segurança alimentar e nutricional.
3: O ministro do Desenvolvimento Social, Wellington Dias, elenca como meta para o PAA alcançar uma quantidade maior de pessoas, tanto os que produzem alimentos quanto os que precisam deles.
6: Mas é preciso uma jornada que possa alcançar maior escala e possa, a partir daí, colocar produtores, produtoras em condição de uma linha direto com o mercado. E é claro, com isso, elevar a renda.
3: Em 2024, o PAA alcançou 3.334 municípios brasileiros. 84% deles relataram ampliação da busca ativa de agricultores familiares. 76% apontaram avanços na identificação de pessoas em situação de insegurança alimentar. 29% dos municípios realizaram levantamentos junto a povos e comunidades tradicionais, o que ampliou estratégias de inclusão desses públicos no PAA. 86% dos municípios consideram decisivo o suporte oferecido pelo governo federal para a execução do programa. Para acessar a pesquisa na íntegra e conhecer detalhes sobre o PAA, busque por gov.br/mds. Reportagem Érica Brás.
2: Pois é, e além de melhorar a vida dos agricultores familiares, o programa de aquisição de alimentos também ajuda a melhorar a qualidade da merenda consumida pelos estudantes de todo o país.
1: É que parte dos alimentos frescos comprados pelo PAA é destinada à alimentação escolar, que agora usa menos ultraprocessados.
2: E comida fresca, feita na hora, abre espaço também para a criatividade das merendeiras.
1: Hoje, o governo do Brasil premiou as melhores receitas preparadas por essas profissionais.
7: Tem receita que vai muito além do sabor, tem afeto, cuidado e uma vontade enorme de ver os estudantes bem alimentados. Foi assim que

0: 55 merendeiras de todo o Brasil conquistaram um lugar entre as melhores receitas da alimentação escolar do país. A Vânia Patrícia, de Boa Vista, em Roraima, apostou no frango flambado com creme de abóbora, prato cheio de sabor e memórias da culinária local.
1: O prato foi aprovado pelas crianças, gostaram e querendo, pedindo para repetir mais.
0: Já o Evandro dos Santos, de Francisco Beltrão, no Paraná, levou para a disputa um yakisoba vegano, receita de tradição e sabor.
2: Na composição dele, macarrão, os legumes, que os alunos não tinham tanta saída com os legumes e verdura. Então, veio essa inspiração, vamos fazer alguma coisa com nossos legumes, com a nossa agricultura familiar, que geralmente está com produtos orgânicos.
0: As receitas estão entre as vencedoras da terceira edição do concurso Melhores Receitas da Alimentação Escolar, realizado nesta terça-feira em Brasília. A iniciativa do Fundo Nacional de Desenvolvimento da Educação, o FNDE, valoriza o trabalho das merendeiras que todos os dias ajudam a levar uma alimentação saudável, equilibrada e de qualidade aos estudantes da rede pública. Fernanda Pacobaíba, presidente do FNDE, lembra que o Programa Nacional de Alimentação Escolar repassa anualmente cerca de 6 bilhões de reais para garantir mais de 50 milhões de refeições diárias. Em 2023, após anos sem reajuste, o FNDE elevou os valores para a compra de merenda. Também subiu de 30 para 45% a obrigatoriedade para a compra direta de alimentos da agricultura familiar e restringiu ultraprocessados nas escolas.
3: Cerca de 3 bilhões de reais do orçamento total do programa vão ser destinados à agricultura familiar. Mais oportunidades para pequenos produtores, mais alimentos frescos nas escolas e mais desenvolvimento nos municípios.
0: Com foco em alimentos mais saudáveis, o Programa Nacional de Alimentação Escolar quer mostrar com o prêmio que o principal ingrediente está todos os dias no prato servido aos estudantes. O carinho de quem sabe que alimentar também uma forma de educar. Um exemplo para os profissionais que fazem toda a diferença na vida das crianças, disse a primeira-dama Janja Lula da Silva, embaixadora da Aliança Global contra a Fome e a Pobreza.
4: São pessoas que conhecem os estudantes, as estudantes que acolhem com um sorriso, que oferecem afeto e oferecem também uma refeição saudável e ajudam a construir um ambiente escolar mais humano e acolhedor.
0: Além do reconhecimento, cada merendeira vencedora recebe um prêmio de R$5 mil. As escolas representadas pelas receitas também recebem R$8 mil para investir em equipamentos e melhorar a estrutura das cozinhas escolares. Reportagem Pablo Mundim.
5: O Brasil anunciou hoje um pacote integrado de ações voltadas para a população em situação de rua durante a programação da Semana Nacional de Políticas sobre Drogas.
6: A iniciativa interministerial prevê recursos para a qualificação de cozinhas solidárias, ampliação do atendimento em saúde e inclusão social de pessoas em contexto de vulnerabilidade.
5: Durante o evento, a ministra dos Direitos Humanos e da Cidadania, Janine Mello, reforçou que o país precisa avançar nas ações integradas de assistência para garantir direitos à população de rua.
7: A agenda de população em situação de rua, ela não é a agenda de um ministério só. O que importa é que a gente tenha um governo federal todo unido em prol e em defesa da proteção dos direitos da população em situação de rua. Não é um espaço de disputa, é um espaço de construção, é um espaço de avanço.
6: O Ministério da Justiça e Segurança Pública anunciou o maior esforço orçamentário da história para ações voltadas à população de rua.
5: Os repasses vão ser destinados à criação de novos Centros de Acesso a Direitos e Inclusão Social, os CAIS, executados em parceria com a sociedade civil e universidades.
6: O secretário-executivo do Ministério da Justiça, Ademar Borges, detalhou a distribuição dos recursos.
8: Nós aplicamos 46 milhões para 263 centros POP, 27 milhões na implantação de 30 unidades CAIS. Nós também fizemos um investimento para a formação de mais de 5 mil profissionais de segurança pública, para que esses profissionais tenham acesso a uma cultura orientada pela proteção de direitos humanos, além de mais 70 milhões de investimento junto com o Ministério de Direitos Humanos para o programa Cidadania POP.
5: Já na área da saúde, vão ser investidos 120 milhões de reais anuais para as equipes do consultório na rua, o que deve garantir atendimento em todas as unidades da federação.
6: O pacote também engloba o Ministério do Trabalho e Emprego e o Ministério do Desenvolvimento e Assistência Social, com a implantação de novas cozinhas solidárias e a formação profissional.
5: Atenção. Atenção, contribuinte! A Receita Federal abriu hoje as consultas para o segundo lote de restituição do Imposto de Renda 2026.

0: Trata-se do maior lote de restituição da história do país. Ao todo, o governo federal vai injetar 11 bilhões de reais na economia.
1: O valor vai beneficiar mais de 9 milhões e 500 mil contribuintes em todo o Brasil.
0: Desse total, cerca de 8 milhões e 900 mil pessoas utilizaram a declaração pré-preenchida ou optaram por receber via Pix.
1: A restituição será paga na próxima terça-feira, dia 30 de junho.
0: Para consultar o segundo lote, basta acessar gov.br/receita-federal. Ou utilizar o aplicativo do Imposto de Renda no seu celular.
1: Projetos culturais, de esporte, muitas das políticas públicas são patrocinadas por empresas estatais do governo do Brasil.
0: Esse contrato ou esses contratos são acompanhados de perto pela Secretaria de Comunicação Social da Presidência da República.
1: E para isso, a SECOM conta com uma plataforma que permite checar a implementação dos projetos patrocinados em todo o país.
2: É com o patrocínio que muitos projetos conseguem sair do papel. E quando esse patrocínio parte de empresas de órgãos públicos, regras devem ser seguidas para garantir, por exemplo, a transparência do processo. O acompanhamento da gestão desses recursos é feito pela Secretaria de Comunicação Social da Presidência da República, a SECOM, que agora ganhou uma plataforma mais moderna. Como explica Ana Luísa Fraga, diretora de patrocínios da SECOM.
3: O patrocínio hoje agrega muito à política pública. Então a gente está fazendo essa caminhada de melhorar a nossa ferramenta e transformar o patrocínio como política pública, agregando os dados que as estatais nos prestam de informação com relação ao que elas vão fazer.
2: 50 empresas parcial ou completamente controladas pelo governo federal ofertam patrocínios no país. Só em 2025, foram mais de 2.400 ações de patrocínio feitas por estatais. A secretária de Publicidade e Patrocínio da SECOM, Samantha Marchiori, afirma que a expectativa é que a nova ferramenta ajude a identificar onde os investimentos estão chegando e quais resultados estão sendo alcançados.
4: A gente avalia muito isso, se aquele projeto ele faz sentido para aquela região que está recebendo, seja um projeto de esporte, seja um projeto de cultura, e claro, se ele está dentro das condicionantes, né, que a própria governança dos órgãos passa.
2: A ferramenta incorpora recursos de monitoramento, avaliação de resultados e inteligência de dados para tornar a gestão mais transparente e eficiente, permitindo acompanhar em tempo real os impactos sociais, econômicos, culturais, esportivos, ambientais e territoriais dos investimentos. Reportagem Luana Karen.
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0: Mais de R$1 bilhão investidos na retomada econômica de comunidades rurais na bacia do Rio Doce.
1: A ação vai beneficiar comunidades rurais de 49 municípios de Minas Gerais e Espírito Santo, atingidos pelo rompimento da barragem do Fundão.
0: O recurso é destinado ao fortalecimento da agricultura familiar, ao incentivo à produção de alimentos saudáveis e à regularização gratuita de propriedades rurais.
1: De acordo com o Ministério do Desenvolvimento Agrário e Agricultura Familiar, o foco também é em recuperar o solo da região e abrir novos mercados para os produtores locais.
0: O governo federal já havia repassado mais de R$400 milhões para a retomada das produções rurais.
1: E essas foram as notícias do governo do Brasil.
0: Uma realização da Secretaria de Comunicação Social da Presidência da República.
1: Em produção da empresa Brasil de Comunicação.
0: Fique agora com as notícias do Poder Judiciário e do Congresso Nacional. Boa noite.
1: Boa noite para você e até amanhã.
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7: STJ aprova regras para que juízes decidam sobre participação de crianças e adolescentes em conteúdos digitais.
8: TSE determina a remoção de publicações que associavam político e partido a organizações criminosas.
7: TST divulga levantamento sobre risco de endividamento por motoristas por aplicativo.
8: Boa noite, eu sou Marcela Luiza.
7: Eu sou Walter Lima.
8: Conselho Nacional de Justiça aprova

0: regras para a atuação de crianças e adolescentes na produção de conteúdo para plataformas digitais.
1: A medida é uma consequência da entrada em vigor do chamado Estatuto da Criança e do Adolescente Digital em março deste ano. Marta Ferreira.
2: A norma estabeleceu que crianças e adolescentes precisam de autorização judicial em casos de exposição nas redes sociais, tanto em perfil próprio quanto em canais de adultos, e quais são os procedimentos a serem adotados pelos magistrados. Entre os pontos a serem analisados estão o grau de exposição, a carga horária semanal e a remuneração. A resolução define prazos para a validade dessas autorizações. Os alvarás terão duração máxima de 12 meses para crianças e de 18 meses para adolescentes, podendo ser alterados a qualquer momento por decisão judicial.
0: TSE determina a remoção de publicação que associa Flávio Bolsonaro a facções criminosas.
1: Em outra decisão, o tribunal já havia determinado remoção de publicação que associava o PT a organizações criminosas. Mariana Fabre.
3: A ministra Estela Aranha, do Tribunal Superior Eleitoral, determinou a remoção de vídeo e imagens veiculados por diversos perfis em redes sociais que associam o pré-candidato à presidência Flávio Bolsonaro à operação da Polícia Federal denominada Unha e Carne. Para a relatora, o conteúdo extrapola os limites da crítica política admissível e constrói uma narrativa sem indicação de dado concreto, investigação formal ou imputação jurídica. Em outra decisão liminar concedida pelo vice-presidente do TSE, ministro André Mendonça, foi determinada a remoção de vídeo publicado nas redes sociais que associava o Partido dos Trabalhadores ao financiamento de campanhas eleitorais por organizações criminosas. O ministro entendeu que a publicação extrapola os limites da crítica política ao atribuir suspeita ao partido sem demonstração mínima de veracidade. Em ambos os casos, as decisões liminares determinaram a remoção das publicações em até 24 horas, sob pena de multa diária. O plenário do TSE ainda vai analisar os casos.
0: Levantamento do Tribunal Superior do Trabalho aponta que motoristas por aplicativo têm risco maior de se endividarem.
1: O que influencia isso são os custos e riscos com a atividade, além das condições de trabalho. Rocine Gomes.
4: O levantamento concluiu que o motorista tem um custo mensal que gira em torno de R$ 5.600. Para superar esse valor e ter lucro, é preciso trabalhar por, no mínimo, 8 horas diárias durante 22 dias sob uma condição instável de trabalho. Como o modelo não garante previsão, folga remunerada nem assistência médica, as chances de endividamento aumentam. Segundo o estudo, é possível pegar dinheiro emprestado direto com as plataformas de transporte. E para pagar, os valores são descontados do pagamento recebido pelas corridas.
0: Pessoa relativamente incapaz pode ser sócia em holding familiar, que é um tipo de empresa criada para administrar o patrimônio de uma família, facilitando a gestão e o planejamento sucessório.
1: Essa decisão é do STJ. Fátima Uchoa.
5: Uma mulher curadora do esposo relativamente incapaz ajuizou ação para criar uma sociedade limitada do tipo holding familiar, tendo como sócios ela e o marido, casados em comunhão parcial de bens, cada um titular de 50% das cotas. As instâncias ordinárias julgaram a ação improcedente. No STJ, a terceira turma deu provimento ao recurso especial da mulher. Para a relatora ministra Nancy Andrighi, o incapaz não pode ser impedido de participar de sociedade, pois há previsão expressa no Código Civil que admite isso em contratos sociais.
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0: Uma boa noite.
1: E até amanhã.
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8: Eu sou Paula Groba.
9: E eu sou Humberto Pinheiro.
8: E estes são os destaques de hoje do Jornal do Senado, que começa agora.
9: Congresso vai analisar socorro de 8 bilhões para

0: Companhias aéreas.
1: Cota do Senado para vítimas de violência doméstica completa 10 anos e inspira lei federal.
0: Projetos e análise no Senado podem fortalecer combate ao crime organizado.
1: Boa noite.
2: Boa noite.
1: O Congresso vai analisar uma medida provisória que pretende evitar cortes de voos e o fechamento de rotas aéreas no país.
0: O texto prevê um aporte de 8 bilhões de reais para as empresas do setor afetadas pela alta do preço do querosene de aviação. Mais informações com a repórter Marcela Cunha.
3: Segundo o governo, o objetivo é amenizar os impactos da guerra no Oriente Médio sobre o setor, principalmente por causa da alta do querosene de aviação. As companhias aéreas alegam que tiveram uma elevação rápida dos custos, provocada pelo aumento de 70% no preço do combustível. O socorro financeiro busca dar fôlego às empresas para evitar cortes de voo e a descontinuidade de rotas, mas não significa redução automática no preço das passagens. Para o senador Marcos Rogério, do PL de Rondônia, a baixa concorrência no setor aéreo aumenta o risco de prejuízo aos passageiros.
4: Nós estamos vivendo no Brasil hoje quase que um monopólio do sistema de aviação nacional. Nós temos três companhias que se comunicam, que interagem e que têm parcerias, inclusive, econômicas, e há, inclusive, movimentos de fusão que torna esse ambiente ainda mais monopolizado.
3: Os créditos extraordinários não entram no cálculo da meta fiscal, mas aumentam o endividamento público. As empresas que acessarem a linha de crédito terão que devolver os recursos com juros. Segundo regulamentação do Conselho Monetário Nacional, a taxa será de 4% ao ano, com prazo de pagamento de até 5 anos. A medida provisória já está em vigor, mas ainda precisa ser aprovada pelo Congresso Nacional. O texto foi encaminhado à Comissão Mista de Orçamento e, se aprovado, ainda precisa passar pelos plenários da Câmara dos Deputados e do Senado. O prazo de deliberação vai até 31 de agosto.
1: E o presidente do Senado, Davi Alcolumbre, prorrogou por mais 60 dias a validade de 6 medidas provisórias. Entre elas está a que criou o novo Desenrola Brasil, programa do governo federal voltado à renegociação de dívidas. Pelo texto, pessoas com renda mensal de até R$ 8.105 podem refinanciar dívidas de até R$ 15.000 por banco. A proposta também traz regras específicas para beneficiar pequenas e microempresas, além de contemplar estudantes com débitos do FIES, o Fundo de Financiamento Estudantil.
0: As outras medidas prorrogadas são propostas que destinam recursos para a renovação da frota de caminhões, ônibus e micro-ônibus, ampliam as garantias de acesso ao crédito, reforçam o fundo de garantia à exportação, subsidiam a importação de gás de cozinha para conter a alta dos preços e liberam R$ 305 milhões de reais para ações emergenciais de proteção e defesa civil em diferentes regiões do país. A prorrogação garante que as regras continuem em vigor enquanto os textos são analisados por deputados e senadores. As medidas provisórias entram imediatamente em vigor, mas precisam ser analisadas pelo Congresso Nacional antes de perder a vigência.
1: Pichações e atos de vandalismo que danificam prédios, monumentos e outros bens públicos ou privados poderão receber punições mais severas.
0: Um projeto apresentado no Senado propõe o aumento das penas para esses crimes, com o objetivo de reforçar a proteção do patrimônio em todo o país. O repórter Pedro Pincer tem mais informações.
5: A atual legislação prevê detenção de 3 meses a 1 ano e multa para pichação. Pelo projeto, ficaria entre 2 a 5 anos, além da multa. Se o ato afetar monumento ou edificação tombada, a pena atual de 6 meses a 1 ano iria para 3 a 6 anos. Mantendo a multa. Para o autor do projeto, senador Hermes Klan, do PL de Santa Catarina, a legislação praticada não tem sido suficiente para enfrentar um problema que afeta cidades de todo o país e gera custos significativos para a população.
6: O que está em discussão é o modelo de cidade que queremos deixar para as nossas próximas gerações. Queremos cidades limpas ou cidades degradadas? Queremos patrimônio preservado ou patrimônio vandalizado? Eu não tenho dúvida da resposta. E acredito que a imensa maioria dos brasileiros também não.
5: Pelo projeto, quem financiar ou promover a pichação também passará a ser punido com prisão de 3 a 6 anos e multa. A proposta ainda prevê que os autores sejam obrigados a reparar os prejuízos causados.
1: E o Senado poderá retomar a análise de propostas voltadas ao combate ao crime organizado e

0: a sua influência sobre agentes e estruturas do poder público.
1: São projetos que integravam o relatório final da CPI do crime organizado. A reportagem é de Alexandre Campos.
2: Uma das propostas do senador Alessandro Vieira, do MDB de Sergipe, prevê o monitoramento contínuo e aprofundado de relações econômico-financeiras de pessoas expostas politicamente, com o objetivo de combater a corrupção, a lavagem de dinheiro e outros ilícitos econômicos. Serão submetidos a esse regime detentores de mandatos eletivos nos poderes executivo e legislativo da União, ministros de Estado, integrantes de tribunais superiores, presidentes de partidos políticos, entre outras autoridades estaduais e municipais. O senador ainda propôs sindicâncias patrimoniais aleatórias de agentes públicos para detectar enriquecimento ilícito ou prevenir a prática de crimes.
3: São projetos importantes para que a gente possa avançar no combate ao crime organizado, especialmente na questão da lavagem de dinheiro e na recuperação de ativos. São caminhos importantes, a gente tem identificado isso desde o momento da tramitação do PL antifacção e também da CPI do crime organizado.
2: Para fortalecer o trabalho de comissões parlamentares de inquérito, o senador defende o prazo de 5 dias para que as autoridades policiais e judiciárias atendam à requisição do colegiado de compartilhamento de provas.
0: O Senado vai analisar um projeto aprovado pela Câmara que garante atestado ao trabalhador que precisa acompanhar filho doente. A proposta vale para responsáveis por crianças menores de 12 anos e prevê licença de até 14 dias quando não houver outra forma de conciliar o trabalho com o cuidado.
1: No Senado, um projeto semelhante já está em análise na Comissão de Assuntos Sociais. Repórter Henrique Nascimento.
4: O projeto aprovado na Câmara prevê que o atestado informe o período de repouso da criança e a necessidade de acompanhamento direto. Sempre que possível, o trabalho poderá ser cumprido por teletrabalho, compensação de jornada ou outra forma prevista em lei ou acordo coletivo, como explica a advogada trabalhista Elaine Human.
5: O projeto prevê emissão de atestado para acompanhante, ausência justificada no trabalho, proteção ao vínculo empregatício, mais segurança jurídica para as famílias, respeito ao direito da criança de receber cuidados.
4: No Senado, já está em discussão uma proposta semelhante do senador veneziano Vital do Rego, do MDB da Paraíba. O texto permite o abono de faltas de pais e mães que acompanham filhos com patologias graves ou hospitalizados. Quando a proposta passou pela Comissão de Direitos Humanos, o senador Flávio Arns, do PSB do Paraná, defendeu a medida.
6: Não é razoável esperar que o trabalhador continue a trabalhar normalmente caso tenha algum ente querido gravemente enfermo ou hospitalizado. Tal expectativa chega a ser desumana.
4: O projeto está agora na Comissão de Assuntos Sociais.
0: E o Senado celebra 10 anos de uma iniciativa que ajuda mulheres vítimas de violência doméstica a reconstruírem suas vidas por meio do trabalho.
1: Nos contratos de terceirizadas do Senado, 2% das vagas são reservadas para essas trabalhadoras. Repórter Patrícia Oliveira.
7: Desde 2016, contratos terceirizados com 50 ou mais vagas no Senado reservam 2% dos postos para mulheres em situação de vulnerabilidade causada por violência familiar. A seleção das candidatas é feita em parceria com a Secretaria da Mulher do Distrito Federal, que identifica e encaminha mulheres aptas a ocupar essas vagas. Atualmente, 44 trabalhadoras do Senado foram contratadas por meio da cota. A terceirizada Jaqueline Couto Alves é uma delas.
8: Eu passei até uma independência financeira e me livrei do ciclo de violência doméstica. É a libertação da mulher. E além de ser acolhida, tem a questão da proteção aqui dentro. E esse projeto que o Senado criou foi uma coisa maravilhosa.
7: Em 2023, a iniciativa do Senado inspirou a legislação federal, que passou a prever a reserva de 8% das vagas em contratos da administração pública para mulheres vítimas de violência doméstica.
1: Edição de Paula Groba e trabalhos técnicos de João Lira, o Jornal do Senado fica por aqui. Acompanhe agora as notícias da Câmara dos Deputados. Boa noite.
0: Boa noite e até amanhã.
9: Jornal Câmara dos Deputados. Câmara aprova incentivo à participação dos jovens em serviço voluntário.
10: Prevenção obrigatória da trombose em hospitais vai à sanção presidencial.
9: Deputados aprovam exigência de qualidade para registro de medicamento.

0: Boa noite. Câmara aprova regras mais rígidas para registro de medicamentos. A repórter Sofia Peçanha tem mais detalhes sobre a proposta, que já foi aprovada também no Senado e segue para a sanção presidencial.
1: A Comissão de Constituição e Justiça da Câmara dos Deputados aprovou o projeto que altera regras para o registro de medicamentos no país. O texto já foi aprovado pelo Senado e altera a Lei de Vigilância Sanitária sobre Produtos Farmacêuticos. A proposta altera a legislação para exigir que todo medicamento e insumo farmacêutico, nacional ou importado, comprove que foi produzido seguindo as regras das boas práticas de fabricação, que são um conjunto de normas que garantem padrões de qualidade, segurança e controle na produção de medicamentos, e são fiscalizadas pela Anvisa, a Agência Nacional de Vigilância Sanitária. Atualmente, no caso de medicamentos importados, prioriza-se principalmente a comprovação de que o medicamento já é registrado no país de origem. Com a mudança, o foco passa a ser a qualidade do processo de fabricação, tanto para produtos nacionais quanto estrangeiros. A relatora na Comissão de Constituição e Justiça, a deputada Laura Carneiro, do PSD do Rio de Janeiro, destacou que a medida reforça a segurança dos pacientes.
2: Seja esse produto nacional ou estrangeiro, para uso da população, ele tenha um certificado de boas práticas, o que é ótimo, porque a gente está tratando de medicamentos, portanto a gente está tratando de saúde, a gente está tratando de vida.
1: Segundo o parecer aprovado na Comissão de Saúde, a regra atual pode dificultar a entrada de novos medicamentos no mercado brasileiro, especialmente quando a produção ocorre em parceria com empresas no exterior. O relator na comissão, o deputado Júnior Mano, do PSB do Ceará, apesar de recomendar a aprovação da proposta, alertou para esse risco em seu parecer. Lido pela deputada Adriana Ventura, do Novo de São Paulo.
3: Aliás, essa é uma barreira que pode impedir que produtos regulares e de efeito comprovado circulem no mercado nacional, prejudicando pacientes e a própria cadeia de comercialização.
1: O projeto pretende fortalecer o sistema de vigilância sanitária no Brasil, coordenado pela Anvisa, e busca garantir a qualidade dos medicamentos sem criar barreiras desnecessárias para o setor. Da Rádio Câmara de Brasília, Sofia Peçanha.
4: Saúde.
5: Os deputados aprovaram a prevenção obrigatória à trombose em hospitais com internação. Depois de aprovado pelo Senado e pela Câmara, o texto aguarda sanção presidencial, como informa a repórter Daniele Lessa.
6: A Comissão de Constituição e Justiça da Câmara dos Deputados aprovou o projeto que torna obrigatória a adoção de medidas de prevenção ao tromboembolismo venoso em hospitais públicos e privados e em unidades de saúde com internação. Pelo projeto, hospitais deverão manter uma estrutura voltada à prevenção da doença. O tromboembolismo venoso acontece quando um coágulo se forma nas veias e se desloca, fazendo obstruções que podem causar a morte. O relator da proposta, deputado Hildo Rocha, do MDB do Maranhão, recomendou a aprovação do projeto com uma mudança de redação. Em vez de estabelecer a criação de uma comissão, como no texto aprovado pelo Senado, o projeto passa a usar o termo estrutura para dar mais flexibilidade às unidades de saúde. Segundo o relator, a proposta pode ajudar a reduzir complicações durante internações hospitalares, especialmente em tratamentos mais complexos.
7: Formar o protocolo para evitar esse tipo de doença, que é uma consequência de um tratamento. Todo tratamento que é feito nos grandes hospitais do Brasil, de combate ao câncer, ele já tem. Os nossos hospitais públicos não existe.
6: O projeto que obriga hospitais a adotarem medidas de prevenção ao tromboembolismo venoso já foi aprovado pelo Senado e Câmara. Da Rádio Câmara de Brasília, Daniele Lessa.
4: Direitos Humanos.
0: A Câmara dos Deputados aprovou uma proposta que incentiva a participação de jovens em serviço voluntário. A repórter Paula Bittar acompanhou a votação.
8: Uma proposta aprovada pela Câmara busca incentivar a participação de jovens em serviço voluntário voltado ao amparo de idosos, pessoas com deficiência e crianças. De acordo com o texto aprovado, os programas de amparo voltados para crianças e adolescentes, para moradores de rua, para idosos e pessoas com deficiência poderão contar com serviço voluntário de jovens entre 15 e 29 anos. Os jovens que precisarem terão acesso a um serviço de acolhimento durante o voluntariado, conforme regulamentação futura, mas a participação em serviço voluntário não pode ser colocada como condição para esse acolhimento. A relatora na Comissão de Constituição e Justiça, deputada Laura Carneiro, do PSD do Rio de Janeiro, comentou a importância da proposta.
2: É uma tentativa de unir jovens com pessoas

0: idosas e com pessoas com deficiência. Então, esse jovem, né, que está no serviço voluntário, vai ser habilitado para trabalhar nos abrigos, enfim, nas áreas de recebimento, que são de acolhimento tanto de pessoas com deficiência como de idosos.
1: O projeto, que busca incentivar a participação de jovens em serviço voluntário voltado ao amparo de idosos, pessoas com deficiência e crianças, vai ser analisado agora pelo Senado. Da Rádio Câmara de Brasília, Paula Bittar.
2: Educação.
3: Avança na Câmara projeto que garante o uso gratuito de espaços das universidades por estudantes e funcionários. A repórter Júlia Lopes tem mais informações sobre a proposta.
4: A Comissão de Educação da Câmara dos Deputados aprovou o projeto de origem do Senado que autoriza universidades federais a cederem espaços de forma gratuita para associações de estudantes, professores e servidores. Atualmente, a legislação proíbe instituições federais de ensino de doar ou ceder imóveis gratuitamente, independente da finalidade. A proposta altera essa regra ao reconhecer que essas entidades fazem parte da própria comunidade universitária e contribuem para a missão acadêmica, o debate interno e o desenvolvimento institucional. A relatora do projeto, deputada Dandara, do PT de Minas Gerais, explica que hoje esses grupos precisam pagar taxas para utilizar os espaços das universidades, mesmo quando se reúnem para atividades internas. Segundo ela, o projeto vem justamente para garantir esse uso sem custos.
5: A de garantir a cessão de espaços da universidade à sua comunidade acadêmica, ou seja, professores, estudantes, técnicos, sem ter que cobrar uma contrapartida de volta. Porque, infelizmente, alguns regramentos exigiam pagamento de taxas. Então, você imagina os estudantes tendo que fazer uma reunião do conselho, do curso, a convocar uma assembleia com todo o custo e ter que pagar para usar aquele espaço que é da universidade.
4: A deputada também destacou que a Constituição Federal assegura a autonomia universitária. Por isso, algumas universidades já resolveram essa questão internamente, por meio de decisões dos conselhos superiores, enquanto outras ainda enfrentam dificuldades para avançar nesse tema. O texto, que trata da disponibilização gratuita dos espaços das universidades para suas entidades, já foi aprovado pelo Senado e segue agora para análise na Comissão de Constituição e Justiça da Câmara. Da Rádio Câmara de Brasília, Júlia Lopes.
2: Votação.
6: Deputados podem votar proposta que exclui construção e reforma de escolas do limite legal de gastos orçamentários. O repórter Antônio Vital tem as informações.
7: Ganhou o regime de urgência e pode ser votado a qualquer momento no plenário da Câmara, projeto que tira dos limites de gastos do arcabouço fiscal os recursos destinados ao programa do MEC responsável pela construção e reformas de escolas de educação básica. O projeto apresentado pela comissão especial que analisou o Plano Nacional de Educação exclui esses gastos dos cálculos do resultado final, que é a diferença entre as despesas e as receitas do setor público. De acordo com a deputada Tabata Amaral, do PSB de São Paulo, que presidiu a comissão especial e assina o projeto, os recursos do Programa Nacional de Infraestrutura Escolar virão dos royalties de petróleo e gás. A justificativa apresentada para excluir esse total dos limites do arcabouço fiscal decorre da necessidade de ampliar os investimentos nas escolas. Para a presidente da comissão especial, isso vai ajudar a alcançar as metas previstas no Plano Nacional de Educação para os próximos 10 anos. Com regime de urgência, o projeto pode ser votado diretamente no plenário da Câmara, sem passar pela análise das comissões permanentes da Casa. A urgência foi aprovada de maneira simbólica, mas foi criticada por deputados da oposição. Para o deputado Bibo Nunes, do PL do Rio Grande do Sul, a proposta desrespeita os limites dos gastos públicos.
8: O PL orienta não, porque existe aí um aumento velado, indireto, para estourar o teto de gastos públicos. E nós somos contra estourar o teto de gastos públicos. Precisamos colocar ordem, disciplina e respeito aos gastos públicos.
7: Já o relator do projeto, o deputado Moses Rodrigues, do União do Ceará, disse que a exclusão dos gastos do arcabouço vai permitir investimentos de 280 bilhões de reais nas instalações físicas das escolas da educação básica. Segundo ele, 15% do total serão investidos na melhoria das universidades e institutos federais.
9: Nós estamos garantindo 280 bilhões de reais para a educação brasileira nos próximos 10 anos, para que nós possamos garantir que todas as metas do Plano Nacional sejam atingidas. Nós encontramos esse recurso dentro dos recursos extraordinários do pré-sal, e aí todos

0: do excedente do pré-sal nos próximos 10 anos, ele seria colocado fora do arcabouço fiscal, viriam a atender toda a demanda de infraestrutura escolar no Brasil.
1: Ainda não há data para a votação no plenário da Câmara do projeto que tira dos limites de gastos do arcabouço fiscal os recursos destinados à construção e reformas de escolas públicas. Da Rádio Câmara de Brasília, Antônio Vital.
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3: Transportes. Os deputados analisam proposta que pode aumentar a punição contra a perturbação do sossego com níveis de ruído de caixas de som, carros e motos. O repórter José Carlos Oliveira tem as informações.
4: O deputado Hugo Leal, do PSD do Rio de Janeiro, apresentou projeto de lei para agravar as sanções contra quem perturba o sossego alheio por meio de barulhos estridentes, como o uso de caixas de som com volume elevado ou a descarga aberta de carros e motos. A proposta altera a Lei de Contravenções Penais e o Código de Trânsito Brasileiro. Hugo Leal apelidou o texto de Lei do Sossego.
5: Estamos ampliando essa punição, inclusive saindo a multa de R$ 1.000 até R$ 500 mil, para aqueles casos, por exemplo, eventos não autorizados. No CTB, para som, também carros com som, e para descargas, aqueles aí as famosas motocicletas que tiram o miolo e fica aquele barulho ensurdecedor. Então nós estamos também ampliando a multa, a suspensão da carteira, né, da carteira de habilitação.
4: Segundo Hugo Leal, dados da Organização Mundial de Saúde mostram que níveis de ruído acima de 50 decibéis podem causar efeitos físicos, como dores de cabeça e irritabilidade, e também emocionais, como ansiedade e depressão. A intenção da proposta de lei do sossego é prevenir esses danos à população.
5: Na realidade, tem a ver com perturbação do sossego lato sensu, ou seja, no seu sentido mais amplo, né? Que não há uma coisa que mais incomode e que mais afeta a saúde mental das pessoas é você estar no seu descanso ou estar no seu trabalho e ter um som alto, ter um veículo ou uma motocicleta, né? Quem nunca foi cortado dentro da sua fala, dentro da sua casa, com barulho, aquele barulho estridente? Então, nós propusemos aqui um PL do sossego, ou seja, da perturbação do sossego.
4: A proposta ainda está em fase inicial de análise na Câmara e vai passar pelas comissões de Viação e Transporte, de Constituição e Justiça, antes da votação final no plenário. Da Rádio Câmara de Brasília, José Carlos Oliveira.
3: Agricultura.
6: Avança na Câmara projeto que proíbe conversão de leite em pó importado para a forma líquida pela indústria de alimentos. A repórter Maria Neves explica por que a medida foi proposta.
7: A Comissão de Agricultura da Câmara dos Deputados aprovou o projeto que proíbe a conversão de leite em pó e outros derivados importados para a forma líquida para uso em indústrias, laticínios ou qualquer outra empresa alimentícia. Atualmente, segundo o autor, deputado Zé Silva, do União de Minas Gerais, a indústria alimentícia utiliza leite em pó reconvertido na elaboração de produtos como queijo, iogurtes, leite condensado e creme de leite. Como o leite em pó importado é mais barato, de acordo com o parlamentar, essa prática traz prejuízos para os produtores nacionais. Segundo Zé Silva, os pecuaristas brasileiros estão vendendo o leite a um preço menor que o custo de produção. Produzir um litro de leite, de acordo com ele, custa R$ 2. E o produto estaria sendo sendo vendido a R$ 1,50.
8: Ao proibir o consumo e a reconstituição

0: De leite, seus derivados, soro, por exemplo, em pó, de origem importada, nós vamos forçar os laticínios, forçar as indústrias a comprar o leite brasileiro. Esse leite brasileiro, ele tem melhor qualidade e vai garantir também ao consumidor um produto de melhor qualidade e também de preço mais baixo. O consumidor brasileiro, ele tem o Brasil entre os 5 maiores produtores de leite do mundo. O mundo inteiro protege os seus produtores e nós precisamos fazer essa mobilização no Brasil. Afinal de contas, é 1 milhão e 100 mil produtores, 5 milhões de pessoas que estão trabalhando.
1: Zé Silva explica que no ano passado o Paraná adotou uma lei semelhante, que proíbe a conversão para a forma líquida do leite em pó importado para uso industrial. De acordo com o relator do texto, deputado Welter, do PT do Paraná, a medida já apresenta resultados. Segundo afirma, desde a entrada em vigor da lei, houve uma redução de cerca de 50% das importações de leite em pó no estado. Além disso, Welter afirma que ocorreu uma interrupção na trajetória de queda do preço do leite e os preços do produto já começaram a se recuperar no mercado. O projeto que proíbe a conversão de leite em pó importado para a forma líquida pela indústria de alimentos ainda será votado pela Comissão de Constituição e Justiça. Da Rádio Câmara de Brasília, Maria Neves.
2: Relações Exteriores.
3: O plenário da Câmara ratifica acordo internacional sobre compra, venda e manutenção de aeronaves civis e seus componentes. A repórter Daniele Lessa acompanhou a votação e tem os detalhes.
4: A Câmara dos Deputados aprovou o projeto para ratificar a adesão do Brasil a acordo internacional da Organização Mundial do Comércio sobre o comércio de aeronaves civis. O projeto foi enviado ao Congresso pelo Poder Executivo, que defendeu a adesão ao acordo como algo positivo para atrair investimentos na indústria nacional de aviação civil. Com a aprovação, o Brasil passa a integrar um conjunto de regras internacionais que tratam da compra, venda e circulação de aeronaves civis e seus componentes, incluindo serviços de manutenção e reparo. Esse acordo está em vigor desde 1980 e conta hoje com 33 membros, incluindo Estados Unidos, União Europeia e Japão. Entre os principais pontos, o acordo prevê a eliminação de tarifas de importação para aeronaves civis e diversos itens do setor, como turbinas, simuladores de voo e equipamentos de bordo. Também estabelece diretrizes para reduzir barreiras comerciais e garantir condições mais previsíveis para o mercado. Relator da proposta na Comissão de Viação e Transportes, o deputado Júlio Lopes, do PP do Rio de Janeiro, disse que o acordo aumenta a segurança jurídica e insere o Brasil de forma mais ativa nas decisões globais sobre aviação civil. Ele destacou também os efeitos positivos no setor aéreo.
5: Para o setor de transporte, os efeitos são diretos. Redução de custos operacionais para as companhias aéreas, facilitação do acesso a insumos e tecnologias, estímulo à modernização e à expansão da frota nacional, com impactos positivos na conectividade e na qualidade dos serviços prestados à população.
4: Na balança comercial brasileira, o comércio de produtos cobertos pelo acordo movimenta cerca de 41 bilhões de dólares por ano. Os principais parceiros do Brasil nesse setor são Estados Unidos, China, Alemanha e Argentina. O país importa a maior parte dos equipamentos, mas também tem presença importante na exportação de aeronaves de médio porte, principalmente por causa da Embraer. O projeto que aprova o Acordo Internacional da Organização Mundial do Comércio sobre o comércio de aeronaves civis seguiu para análise no Senado. Da Rádio Câmara de Brasília, Daniele Lessa.
6: Termina agora o Jornal Câmara dos Deputados, produzido pela Rádio Câmara, com trabalhos técnicos de Alan de Souza e apresentação de Val Monteiro e Márcio Aquilissardi. Uma boa noite para você.
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0: Forro Grande FM, agora 10 e 2. Boa noite.
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2: Muito bem, a partir de agora começa para você mais um programa romântico das noites. É o Love Time que está no ar. E espero a partir de agora te fazer uma boa companhia, que você tenha bons momentos com seu grande amor, aquela pessoa que se preocupa com você, que te ama, te traz felicidade. E a gente aqui só faz o clima esquentar ainda mais. Love Time está no ar comigo, Mauro Vitulo, prometendo sempre para você muito amor e os bons momentos aqui do nosso programa com os nossos quadros de coração para coração, toque do coração. Tem tradução também na noite, momento muito bacana, muito romântico. Portanto, a partir de agora, fique comigo e ame bastante à vontade. Primeira de hoje do nosso programa, abrindo o Love Time, como sempre, uma belíssima canção de John Sequeira, To Lay the Sun.
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0: canção de 1976, Your Love and the Gib. Também tivemos aí Léo Jaime, dos anos 80, Bobagem. De 77, Viajamos no Tempo com Daryl Hall, John Waters, I Want One. E também te curtimos aí dos anos 90, o som do John Secada com a música Too Late This Sun. Nosso programa está começando apenas. O amor, com certeza, irá falar muito aqui na noite. E daqui a pouquinho tem De Coração para Coração.
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2: Morro Grande FM, agora 10h19.
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6: Morro Grande FM, uma boa noite, agora 10h20.
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7: Já voltamos, @ Love MV Media, Twitter tá lá para você, também tem Facebook, você localiza a gente lá, né? Você vai na parte de localizar, escreve lá, digita lá o Love Time, né? E a gente aparece lá. E com todo carinho do mundo, eu tô esperando você para fazer parte também das nossas redes sociais.
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7: Você é a doçura dos meus sonhos, a imensidão do meu infinito, o melhor de todos os acontecimentos. Seu amor é tudo de mais bonito que eu tenho nessa vida. Preenche por completo o meu vazio. Com você não me sinto perdido. Suas mãos são firmes e seguras, não existindo barreiras. Vamos caminhando aonde vai o vento, sem qualquer constrangimento. Somos dois em um só pensamento. Não posso nem pensar como seria vazia minha vida sem você por perto.
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0: Laura Paulzinho, dueto Namorada Como Noi, também Manhattan's Forever By Sight, José Augusto Sonha por Sonho e Century Lover Why. Essa canção aí é dos anos 80 e Elton John, claro, com um clássico aí de 78, Goodbye Yellow Brick World, aqui no nosso programa.
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2: Agora são 10h41. Boa noite!
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2: Morro Grande, 10h45. Boa noite.
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4: Já voltamos, Love Time, agradecendo sempre as pessoas que são muito carinhosas com o nosso programa. O que faz o nosso programa é acontecer, falar de amor, é você estar aí prestigiando pela internet ou pelo rádio, não importa. Importante que você esteja amando e fazendo companhia pra gente também. A gente vai recordar mais uma, Rick James e Smokey Robinson, canção de 1978. Olhos Negros, Ebony Eyes.

0: Milk and Toast and Honey, canção dos anos 90 do rock set Hobby, fez essa música em final da década de 80, linda. Chuva Fina, tudo com clássico de 78, Africa e Rick James e Smokey Robinson e Bunny Eyes, também da década de 70. Recordamos por aqui, daqui a pouquinho tem mais um momento bom no programa. Teremos aqui a primeira edição do Toque do Coração.
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2: Morro Grande FM, 23 horas e 4 minutos. Boa noite.
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3: 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Agora 11 horas e 7 minutos. Boa noite.
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5: Já estamos de volta e sempre com muito carinho, a gente fazendo o que a gente gosta, que é falar de amor, e principalmente falar de amor para você que está aí do outro lado curtindo a gente. Felicidades, muito sorriso aí para você, para quem você ama, muitas realizações amorosas na sua vida.
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5: Em cada coisa você, em cada momento um ato, em cada ato um pensamento, e em cada pensamento uma saudade, e em cada saudade você, em cada sonho uma história, em cada aventura uma lembrança, em cada lembrança existe você, em cada sorriso um porquê, em cada porquê uma resposta, em cada resposta você, em cada segredo uma vida, um saber, em cada saber a certeza de que eu amo você.
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0: Luiz Miguel Labarca, Sempre Música dos Enamorados aqui na noite, hein? Oswaldo Montenegro, Travessuras. Também tivemos Into the Night, o som de Phil Collins e Guns Roses, November Rain, essa música linda, belíssima, que recordamos também por aqui na noite. Daqui a pouquinho teremos tradução, um momento muito esperado do programa. A gente vai tocar um pedacinho da música daqui a pouquinho para você relembrar a música ser traduzida nesta edição de hoje.
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2: 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Agora 11h27. Boa noite.
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3: Agora 11h31. Boa noite!
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5: Voltamos por aqui no Love Time. Um carinho imenso às pessoas que estão lá no Facebook com a gente. Um abraço para vocês, tá? Muita gente carinhosa participando com a gente lá no Facebook. Love Time agora trazendo o som de Simple Red for Yours, baby.
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0: Kind of Time, My Oh Mine, Tina Turner, Don't Wanna Lose You, Tim Maia, Primavera, clássica dos anos 70, também Peter Cetera dos anos 80, Gloria Flo, tema do filme Karate Kid, e Simple Red for Yours Babe, também recordamos essa dupla que canta super bem, muito bonita também essa música, recordamos, curtimos por aqui. E a tradução hoje dessa música?
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0: canta apaixonado, com um tom de saudade, muito lindo, hein? Essa canção fez muita saudade aí nos anos 90, no início. É o som de Richard Marx. Você confere com a gente daqui a pouquinho na tradução de hoje com Hazard.
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2: Morro Grande FM, 11:51 na sua rádio.
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0: Morro Grande FM, 11h54, na sua sintonia.
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2: Muito bem, esse momento esperado que eu prometi para você, sempre tem ele na noite. Nessa edição, ele já está chegando.
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1: Agora é hora de tradução, uma música muito bonita, muito apaixonada. Ele que fez uma das canções mais tocadas aí também na década de 80, Right Here, Really Waving. E também fez essa música que também que é muito linda, tem um toque muito da noite, de muita saudade, sensualidade. Você curte a tradução de hoje, Richard Marx, Hazard.
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0: Essa foi a tradução de hoje. Espero que você tenha gostado, que a música é muito linda. Na próxima edição, mais esse encontro marcado com você por aqui, nessa mesma sintonia. A gente agora vai até o ano de 1976 e o Make Me Feel Brand New Stylistics.
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0: Baby Can I Hold You, essa canção é de 1984, Ray Chapman, também tivemos o Pillbox Caminhos do Amor dos anos 80, e a canção aí que recordamos esse flashback maravilhoso de The Stylistics, You Make Me Feel Brand New. A gente volta já já, só dá um tempinho.
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2: No Stop, 11 minutos. 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
0: E continua para você o nosso programa Love Time. Daqui a pouquinho tem mais bons momentos no programa. E a noite aqui você ama a cada música. E cada música é uma história de amor. É um momento especial que conta da vida da gente. E essa música linda, a balada do Mike Lennon, Still Rock, Someday.
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0: Sugar e Paul Young sentam na dona belíssima canção Vando, coisa cristalina. Gravou essa música no início dos anos 80. Nazaré, Lovely to Madness. Final da década de 70, belíssimo clássico. Michael Lennon, Steel Rock também. Uma música Sunday. Você curtiu com a gente por aqui. Continue aí, fique aí. Ame aí bastante. Eu volto já.
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4: Já estamos de volta, esse é o Love Time, sempre um bom momento para amar com música, com palavras, com os quadros aqui do nosso programa, e tem mais uma edição do De Coração para Coração.
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4: O mundo dá tantas voltas, mas sabemos que essas voltas também passam pela gente, com certeza. Às vezes ficamos desapercebidos, não damos contas de que as pessoas boas estão ao nosso lado, e às vezes ignoramos isso, e não pode acontecer. Para que você seja feliz, tenha bons amigos, pessoas que se preocupam com você, pessoas que querem ver sorrisos na sua face. Cultive os seus amigos para que você possa ter forças e encontrar esse grande amor.
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0: Rohan de Beltos, Bee Gees, belíssima canção. Também tivemos por aqui Savage Garden, I Need Your Love, You, Leila Moreno, Amor Que Nunca Vi, Stevie Wonder, o tema do filme aí, A Dama de Vermelho, com a música Jessica Otis, I Love You, e RPM, né, que banda que fez sucesso na década de 80, e gravou essa música também muito linda, London, London.
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0: Já voltamos com você por aqui. Esse é o Love Time. Espero que, de alguma forma, a gente possa estar na noite te fazendo uma boa companhia para que você possa buscar sempre esse amor que te completa. Agora tem Robin Gibb, Juliet, canção de 77.
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0: Juliet, aqui no nosso programa Love Time. É só dar um tempinho, você nunca está só. Você está na companhia do amor.
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0: E já voltamos por aqui, @LoveMVMedia é o nosso Twitter, né? Hoje o pessoal gosta muito do Twitter, com certeza, muito bacana. Muita gente bonita lá com a gente, e você também pode participar no @LoveMVMedia. Tô esperando você lá. Agora tem Marillion com Killing.
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Miracle, Milagre. Bon Jovi fez essa belíssima música aí na década de 80. Também tivemos aí Skank 2 Rios, Sheriff Dream, uma música de 76, No More Troubles. E também tivemos de 77, belíssimo clássico de Robin Gibb,

0: Bibo Bryson e Roberta Flack, The Closer I Get To You, gravaram essa música em 75, muito linda. Djavan, Eu Te Devoro, Que Sede de Amor do Djavan, lindíssima música. Leon Kravitz Again, e também tivemos Meridian, um clássico aí dos anos 80, com Kaylee, aqui no Love Time. Daqui a pouquinho tem a última edição do Toque do Coração, tá muito bacana, você confere com a gente, daqui a pouquinho.
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1: E já voltamos com você por aqui na noite, te envolvendo com músicas. Música conta tudo, conta a história de cada um e vive sempre guardada em nossa memória, nosso coração. E também os bons momentos com as palavras aqui do programa.
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0: Celine Dion, To Love You More. Também tivemos Iblissy, Only of Souls, com a música Let Me Be The One, aí dos anos 80. Também Marjorie Ciano, Reflexo do Amor, e Smokey Robinson, Ben With You, também recordamos aí dos anos 80. Britney Spears, uma canção muito bonita, a Britney sempre muito romântica quando quer também, né? Uma música linda, Evergine, do nosso programa Love Time, quase finalzinho dessa edição, mas sempre estamos aqui na noite para falar pro seu coração.
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0: Já voltamos no Love Time. Love Time busca um flashback muito bonito. Essa banda aí que foi um mito aí dos anos 60, né? E gravar essa música linda, você vai recordar com a gente aqui na noite o som de The Beatles, Yesterday.
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2: Ralph.
1: Charles.
3: Paul.
1: Larry.

0: Marina Lali, All Let's Cry, a última de hoje. Também tivemos a Ivete, Deixo, The Flirt, com toda a sensualidade dos amantes da noite, Flow On, canção dos anos 70. E Beatles também, recordamos esse clássico lindo, Yesterday.
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0: Obrigado pelo seu carinho. Continue nas nossas redes sociais. @LoveMVMedia é o Twitter e LoveTime é Facebook. LoveTime, você localiza a gente lá. O coração está aberto para receber você. E fique à vontade para falar de amor também. A gente volta na próxima edição, nesse mesmo horário, nessa mesma sintonia, com LoveTime, com todos os nossos momentos apaixonados. Mauro Vitullo te agradece. Amor na maior parte do seu coração. Sorriso constante na sua face. Tchau.
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7: 2:11. Bora.

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0: 102.
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0: 3 e 3.
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0: 16:33.
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0: Agora 4 horas.
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1: Agora 4 horas.

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2: 4 e 9.
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0: 24 e 26.
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0: 4 e 26.

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3: 4:36.
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11: Eita nós, vamos que vamos. Abre-se as porteiras, olha o jeito que o homem fala aí, ó. De verdade, nossa senhora. Abre-se as porteiras, o homem chegou, Wilson Meirelles, em mais uma edição do nosso programa Sertão Saudade. Ai, ai, ai, chegando daquele jeito, né? Já carismático esse rapaz. Vamos que vamos então, meus amigos, você já sabe como é que funciona. A partir de agora, o programa Sertão Saudade retrazendo os melhores sertanejos pra nós curtir. Vamos que vamos!

0: Milionário e José Rico. E a música Sonhei com Você. Ah, sucesso, música boa. Já, já, eu tô de volta.
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voltamos a apresentar Sertão Saudade. Wilson Meirelles, já de volta na melhor programação e você do outro lado. Só ligado com a gente, né? Vamos trazer Jean Giovanni, participação Chitãozinho e Chororó. E a música Mil Corações.

0: É Mato Grosso e Matias, ponto de chegada. Calma aí que eu volto já já.
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3: Bem, já estamos de volta com o nosso programa Sertão Saudade, aqui na sua programação, aqui na minha, na sua, na nossa programação. Alô, minha amiga Geila de Capitão Enéas, tá ligada com a gente, né, Geila? Obrigado pelo carinho, pela sua audiência maravilhosa, tá certo? Grandiosamente, né? Ela que também tá sempre lá, ligada junto com a gente. Um abração pra você, minha amiga, tamo juntos e misturados na melhor programação, sem sombra de dúvida. Abração também pra ela, Vanusa. Ô, minha amiga Vanusa. E produção, ela mandou, foi um áudio? Foi um áudio aí? Vamos colocar o áudio da minha amiga Vanusa de Araújo, de Oliveira dos Brejinhos.
6: Oi, tudo bom?
3: Tudo bem, minha amiga.
6: Sou Vanusa de Araújo, da cidade de Oliveira dos Brejinhos.
3: Olha aí, olha aí.
6: Assista a rádio. É no aplicativo.
3: Sim.
6: E passa às 6 horas da tarde.
3: Ah, olha aí.
6: Todo dia.
3: Todo dia.
6: Eu no seu programa.
3: Obrigado.
6: É. Passar a música aí de Leonardo. Qualquer uma.
3: Certo.
6: Quero oferecer para minha prima Maria, Maria de Miro, Ivani da Xareia, Cádio, Carol, Milena, Dona Zenita, Yara, Natália, Nedina, Alaí, Lica, Rosália, Anitta, Bia Zelina. E pra você.
3: Obrigado.
6: Obrigado. Abençoe o
3: meu
6: trabalho.
3: É isso. Obrigado você, minha amiga Vanusa. Aqui, você sabe, né? Se você pede, com certeza, a gente toca. Leandro e Leonardo, rumo à Goiânia. Vamos que vamos!

0: Quem aí nunca ouviu esse sucesso em Boate Azul? Você conhece? É aqui no programa Sertão Saudade.
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1: Já estamos de volta. Vamos trazer sucesso, Bruno e Marrone, Choram as Rosas. Na melhor programação, hein?

cidadão de São Paulo e o querido estado do Paraná. Vai o abração do

0: E é isso, com essa, meus amigos, a gente finaliza por aqui mais uma edição do nosso programa Sertão Saudade. Como se passa assim, ó, como eu sempre falo, né? No instalar de dedos, a gente finaliza mais uma edição maravilhosa do nosso programa Sertão Saudade. Obrigado pelo carinho, obrigado pela sua audiência e a gente volta em uma nova edição. Até lá, Brasil, fui!
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Maria Santíssima, que em vossa imagem milagrosa de Aparecida espalhais inúmeros benefícios sobre o Brasil, eu, embora indigno de pertencer ao número dos vossos servos, mas desejando participar dos benefícios da vossa misericórdia, prostrado a vossos pés, consagro-vos o entendimento para que sempre pense no amor que mereceis. Consagro-vos a língua para que sempre vos louve e propague a vossa devoção. Consagro-vos o coração para que depois de Deus vos ame sobre todas as coisas. Recebei-nos, ó Rainha incomparável, o ditoso número dos vossos servos. Acolhei-nos debaixo da vossa proteção. Socorrei-nos em nossas necessidades espirituais e temporais, e sobretudo na hora da nossa morte. Abençoai-nos, ó Mãe Celestial, e com vossa poderosa intercessão, fortalecei-nos em nossa fraqueza, a fim de que, servindo-vos fielmente nesta vida, possamos louvar-vos, amar-vos e render-vos

Todo-Poderoso, que tendo escolhido a água, fonte de vida e pureza, para nos dar a graça batismal, fizestes também aparecer no Rio Paraíba a imagem da Virgem Imaculada. Abençoai esta água e fazei que ela nos recorde nosso batismo, para que, purificados de nossas faltas, vivamos como cristãos, membros da vossa Igreja, e cheguemos um dia à vida eterna. Por Cristo nosso Senhor.

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1: Muito bem, senhoras e senhores, está começando mais edição do nosso programa Rodeio. Moda boa sertaneja a partir de agora em vários ritmos. Você confere comigo o Márcio Santos, com muita alegria, muito prazer te fazendo companhia, trazendo modão, moda chonada, bem brasileira para você. Diariamente por aqui nesse mesmo horário, nessa mesma sintonia, com o nosso programa Rodeio, está começando, está no ar. Quem canta é João Neto e Frederico.
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0: Teodoro Sampaio, bom demais da conta, Sérgio Reis, tchau amor, e o Negrisson e Boys aqui no Rodeio Vida Louca, João Dede Frederico, é pra acabar, a gente volta já.
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6: Obrigado pelo seu carinho. Tá em casa, tá no trabalho, tá curtindo a gente, tá com toda a satisfação do mundo. Que alegria ver você sorrindo e curtindo o nosso programa Rodeio. Aquele abraço super carinhoso por estar com a gente por aqui. Quem vai cantar é Edson.

0: Leonardo, usuário bebê, Rony Ronaldo, sofre, deve, chora, Marco Mário, participação Jorge Matheus, sem você, Chaparral, onde está você? E Edson, só tem água aqui no Rodeio.
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3: Eu sou Márcio Costa, diariamente estou com você por aqui nessa emissora, trazendo sempre moda sertaneja, sertaneja da boa, fala da vida da gente, fala do nosso dia a dia, e esse é o nosso rodeio, tá agradecendo o carinho da sua audiência. Moda boa chegando por aqui, ó, Marcelinho Jurima e Camargo.

0: Bruno Marrone domina a praça, João Leles e Doriel, Minha Inspiração, René Ronaldo, Aquino Rodeio, Ninho Day, Marcelinho de Lima e Camargo, Pago pra D. A gente volta já já.
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1: Você que tá aí sempre curtindo a gente diariamente, a gente por aqui trazendo sempre moda sertaneja boa pra sua vida, e a gente agradece o carinho da sua audiência, que aqui é o mais importante de tudo, é ter você com a gente. Quem canta agora no Rodeio pra gente é o som de César Benotti e Fabiano.
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0: Como pena, hein, Gabriel? Quatro estações, Fernando e Sorocaba, Teus Segredos, Eduardo Costa aqui, hein? Carlos e Jader cantando no Rodeio aqui pra gente, sou foda. E César Menotti, Fabiano, Sem Céu e Sem Chão aqui no Rodeio. Só vou dar um tempinho, voltamos já.
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5: Quase finalzinho do programa, mas tão forte, tão por aqui, diariamente, sempre nesse mesmo horário, nessa mesma emissora, trazendo moda boa, moda sertaneja. Obrigado aí pelo seu carinho, pela sua companhia.

0: última de hoje, fechando a porteira, Zezé de Camargo, Luciano, Mestre Nege, Gini, gente, soltei, mas tô na moada. Tem que ver, né? Uma foto sua e também tivemos Cleide Camargo, você vai sentir saudade. Bom, gente, ficando por aqui, mais uma edição do Rudê. Mais volta com você na próxima edição desse mesmo horário por aqui, tá bom? Eu sou o Márcio Costa e desejo a você felicidades e aquele forte abraço e até lá.
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3: Morro Grande FM, agora 8 horas e 1 minuto. Bom dia.

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1: O Grande FM, agora são 8h14.
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3: Agora são 8h18. Você está curtindo Manhã Sertaneja. Bom dia.

0: Grande FM, agora 8h30. Gostosa companhia. Bom dia.
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0: Campo Grande FM, agora 8 horas e 46 minutos.
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3: 8:50 na melhor!

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1: Morro Grande FM, 8h59, na melhor sintonia. Bom dia.
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0: Bom dia a todos. Sejamos todos bem-vindos a esta celebração, saudando ao nosso padroeiro São João Batista. Que haja alegria em nosso coração para celebrar, para juntos rezarmos e juntos também oferecer o nosso coração para receber o Cristo Eucarístico. Iniciemos em nome do Pai, do Filho e do Espírito Santo. O Senhor, que encaminha os nossos corações para o amor de Deus e a constância de Cristo, esteja convosco.
1: Bendito seja Deus que nos reuniu no amor de Cristo.
0: Diante da realidade da misericórdia do coração do Pai, coloquemos a nossa realidade tão humana e às vezes tão fraca que nos leva a cometer pecados e a errar. Mas diante dessa misericórdia que é maior que todos os nossos erros, coloquemos a nossa vida e ao Senhor peçamos perdão.

Deus nosso Pai, fonte de amor e de misericórdia, tenha compaixão de nós, perdoe os nossos pecados, cure as nossas enfermidades e sare as feridas de nossa alma, e nos conduza um dia à vida eterna. Amém. Com alegria, com os nossos lencinhos, saudemos ao Senhor, Trindade Santa, cantando.

Ó Deus que suscitaste São João Batista, a fim de preparar para o Cristo um povo perfeito, concedei ao vosso povo a graça das alegrias espirituais e dirigi os corações de todos os fiéis pelo caminho da salvação e da paz. Por nosso Senhor Jesus Cristo, vosso Filho, que é Deus, e convosco vive

Primeira leitura. Leitura do livro do profeta Isaías. Nações marinhas, ouvi-me. Povos distantes, prestai atenção. O Senhor chamou-me antes de eu nascer, desde o ventre da minha mãe. Ele tinha na mente o meu nome, fez de mim, minha palavra, uma espada afiada, protegeu-me à sombra de sua mãe, e fez de mim uma flecha aguçada, escondida em sua aljava, e disse-me: Tu és meu servo, Israel, em quem serei glorificado? E eu disse: Trabalhei em vão, gastei minhas forças sem fruto, inutilmente. Entretanto, o Senhor me fará justiça e o meu Deus me dará recompensa. E agora, dize-me o Senhor, Ele que me preparou desde o nascimento para ser seu servo, que eu

recupere Jacó para ele e faça Israel unir-se a ele. Aos olhos do Senhor, esta é a minha glória, disse ele. Não basta seres meu servo para restaurar as tribos de Jacó e

Segunda leitura. Leitura dos Atos dos Apóstolos. Naqueles dias, Paulo disse: Deus fez surgir Davi como rei e assim testemunhou a seu respeito. Encontrei Davi, filho de Jessé, homem segundo o meu coração, para que vai fazer em tudo a minha vontade. Conforme prometera a descendência de Davi, Deus fez surgir para Israel um Salvador, que é Jesus. Antes que ele chegasse, João pregou um batismo de conversão para todo o povo de Israel.

0: Israel, estando para terminar sua missão, João declarou: eu não sou aquele que pensais que eu seja, mas vede, depois de mim vem aquele do qual nem mereço desamarrar as sandálias. Irmãos, descendentes de Abraão e de todos os que temeis a Deus, a nós foi enviada esta mensagem de salvação. Palavra do Senhor.
1: Graças a Deus.

Completou-se o tempo da gravidez de Isabel e ela deu à luz um filho. Os vizinhos e parentes ouviram dizer como o Senhor tinha sido misericordioso para com Isabel e alegraram-se com ela. No oitavo dia foram circuncidados.

ele vai chamar-se João. Os outros disseram: não existe nenhum parente teu com esse nome. Então fizeram sinais ao pai.

Todos os vizinhos ficaram com medo e a notícia espalhou-se por toda a região montanhosa da Judeia e todos

De fato, a mão do Senhor estava com ele, e o menino crescia e se fortalecia em espírito. Ele vivia nos lugares desertos até o dia em que se apresentou publicamente.

Há uma canção que diz: qual dos caminhos da vida, qual dos caminhos a seguir, vão me levar para mais longe ou para mais perto de ti? Há caminhos apontados, direções apontadas, que podem nos levar para mais perto de Deus, ou podem nos levar para muito mais longe. João Batista não aponta direções, não aponta caminhos. João Batista aponta o caminho. João Batista aponta a direção. Para quem segue Jesus Cristo, não há direções, não há caminhos. Há o caminho, há a direção, que é Jesus. Disse que o vento não sopra a favor de quem não sabe para onde ir. E para quem não sabe para onde ir, qualquer caminho serve, qualquer direção é correta. João Batista aponta o caminho, porque o caminho é Jesus Cristo. E não há outro caminho a não ser que a gente deseje e queira não só perder-se de Jesus, mas perder-se da gente mesmo. E é tão grave perder-se de Jesus, quanto é grave perder-se de si mesmo. E o mais interessante, quando a gente se perde de Jesus, a gente já se perdeu da gente mesmo, porque aí qualquer lugar serve. Ao mesmo tempo, João Batista não aponta verdades, ele aponta a verdade, porque ele é a voz da verdade. Preparai os caminhos do Senhor, endireitai as suas veredas. E uma verdade tão autêntica e tão profunda que ele afirma: eu não sou o Messias. Aquele que eu anuncio, eu nem sou digno de desatar a correia de suas sandálias. Porque no mundo onde todos se acham Deus, e alguém tem certeza que é, é que João Batista diz: eu não sou o Messias. Ele anuncia a verdade, e essa verdade é que liberta, essa verdade é que transforma, essa verdade é que nos ensina também a ser autênticos e a entender que o nosso humano necessita de Deus. Mas João Batista também anuncia, aponta a vida. E essa vida não é outra a não ser Jesus. E é por isso que ele perde a sua vida, pela sua autenticidade de ser, pela verdade que anuncia, para que assim se floresça a vida de Jesus. É preciso que eu desapareça e ele cresça. Portanto, quando olhamos para a imagem de João Batista, ou quando pensamos em João Batista, ele já está nos dizendo

direcionando para aquele que disse: eu sou o caminho, a verdade e a vida. Há muitas direções apontadas, há muitos caminhos apontados. No final das contas, a escolha é de cada um de nós. A gente se achando o caminho, a gente se achando a verdade, a gente se achando a vida e, de algum modo, criando ideologias que só nos afastam daquele que nos garante a certeza de viver melhor. É preciso entender e perceber os que não apontam para si próprios, mas os que apontam para Jesus. E quem aponta para Jesus é que está nos indicando o caminho, a verdade e a vida. E quem aponta para Jesus, aponta um caminho, verdade e vida, que devem ser vividos por nós, entendendo que exige de nós disponibilidade, despojamento, engajamento e, acima de tudo, entender que Jesus não quer entusiastas, Jesus não quer admiradores, Jesus quer seguidores e seguidores capazes de testemunhar a vida. É por isso que João Batista, escolhido por Deus para ser o precursor, para ser o anunciador, para apontar o caminho. E para isso, ele dá a sua própria vida. Eu costumo dizer que tem muita gente perdendo a cabeça por pouca coisa. Mas João Batista perdeu por uma razão essencial, pela causa de Jesus Cristo. Portanto, olhando para ele, ele vai nos apontar, ele vai indicar nas nossas angústias, nas nossas necessidades, nas nossas decepções, nas nossas indignações, em tudo aquilo que nos fere, nos machuca, ele aponta o remédio, ele aponta o sustento. E ele diz, sem medo de errar: eis o Cordeiro de Deus. E aponta para Jesus. Cuidado com os que estão apontando para si mesmos. Estes são os mais perigosos, porque nos tiram do caminho, nos tiram da verdade e nos negam o direito de viver. Que a gente, olhando para João Batista, tenha consciência de que ele nunca apontou para si mesmo, mas sempre apontou para Jesus. Eis o Cordeiro de Deus. Sem dúvidas, mas numa certeza no coração: este é o Messias, este é o Cristo. Preparai os caminhos do Senhor. E olha o salmo de hoje, que coisa mais linda. De modo admirável nos formastes, Senhor. Por isso que eu lembro aquele pensamento que eu gosto muito dele, que diz assim: quando eu olho para a lua, eu percebo a beleza de Deus. Quando eu olho para o sol, eu percebo a força de Deus. Mas quando eu olho no espelho, eu percebo a obra mais admirável que Deus fez. E sabe o que eu deveria dizer? Caprichou na forma. Eu sou de fato e de verdade uma obra admirável. E nunca vou permitir que ninguém diga o contrário, porque eu sou uma obra admirável, feita pelas mãos de Deus. E aí eu vou poder dizer, sem medo de errar, quaisquer que sejam as circunstâncias da minha vida, eu vou poder exclamar dentro de mim: seduziste-me, Senhor, e eu me deixei

seduzir. Quem se deixa seduzir por Deus, nunca, jamais erra o caminho. João Batista tinha consciência disto e apontou sem medo, e aponta ao mundo de hoje ainda. Ele é o caminho, a verdade e a vida. E Jesus nunca teve dúvida de quem ele é, para lhe ensinar que você não deve ter dúvida de quem você é. Ele disse: eu sou o caminho, a verdade e a... E por isso João Batista disse: eis o Cordeiro de Deus. Sigam, não há outro caminho, não há outra verdade, não há outra vida. Amém. Creio em Deus Pai, Todo-Poderoso, Criador do céu e da terra, que foi concebido pelo poder do Espírito Santo, nasceu da Virgem Maria, padeceu sob Pôncio Pilatos, foi crucificado, morto e sepultado, desceu à mansão dos mortos, ressuscitou ao terceiro dia, subiu aos céus, está sentado à direita de Deus Pai Todo-Poderoso, donde há de vir a julgar os vivos e os mortos. Creio no Espírito Santo, na Santa Igreja Católica, na comunhão dos santos, na remissão dos pecados, na ressurreição da carne, na vida eterna. Elevemos a Deus a nossa prece.

0: Senhor, escutai a nossa prece.
1: Senhor, escutai a nossa prece.
0: Senhor Deus, Pai de bondade, agradecemos pela vida e missão de São João Batista, que nos ensinou a preparar os caminhos do Senhor com coragem e fidelidade. Que seu exemplo nos inspire a seguir sempre Jesus, nosso Salvador. Rezemos ao Senhor.
1: Senhor, escutai a nossa prece.
0: Deus misericordioso, agradecemos pelas graças e bênçãos derramadas em nossa comunidade durante esta novena. Que elas frutifiquem em nossas vidas, fortalecendo nossa fé e compromisso com o Evangelho. Rezemos ao Senhor.
1: Senhor, escutai a nossa prece.
0: Senhor, fazei que, pela intercessão de São João Batista, possamos viver a verdadeira conversão, abrindo nossos corações à palavra de Deus e testemunhando o amor de Cristo em nossas famílias e comunidades. Rezemos ao Senhor.
1: Senhor, escutai a nossa prece.
0: Deus de misericórdia, acolhei as súplicas de todos aqueles que sofrem, os enfermos, os que passam por dificuldades e os afastados da fé, que, fortalecidos pela presença que vem do Senhor, encontrem conforto e renovação. Rezemos ao Senhor.
1: Senhor, escutai a nossa prece.
0: Senhor Jesus, Cordeiro de Deus, que São João Batista apontou como Salvador do mundo, fazei que nossa comunidade seja sempre um lugar de encontro com vós, onde a paz, a justiça e a caridade reine plenamente. Rezemos ao Senhor.
1: Senhor, escutai a nossa prece.
2: Acolhei, Senhor Deus, o que vos oferecemos em oração pela intercessão de São João Batista e por Jesus Cristo, vosso Filho, na unidade do Espírito Santo.
1: Amém. Amém.

0: Orai, irmãos e irmãs, para que o meu e vosso sacrifício seja aceito por Deus Pai Todo-Poderoso.
1: Receba, ó Senhor, por tuas mãos este sacrifício, para a glória do seu nome, para o nosso bem e de toda a Santa Igreja.
0: Acorremos, Senhor, ao vosso altar com a abundância dos nossos dons, celebrando com a devida honra o nascimento de São João Batista, que anunciou a vinda do Salvador e o mostrou

é nosso dever e salvação dar-vos graça sempre em todo lugar. Senhor Pai Santo, Deus Eterno e Todo-Poderoso, proclamamos hoje as maravilhas que operastes em São João Batista, precursor do vosso Filho e Senhor nosso, consagrado

Foi o único dos profetas que mostrou o Cordeiro Redentor, batizou o próprio autor do batismo nas águas assim santificadas, e derramando o seu sangue, mereceu dar o perfeito testemunho de Cristo. Por isso, unidos aos anjos e a todos os santos, nós os

Oração Eucarística número 2. Na verdade, ó Pai, vós sois santo e fonte de toda a santidade. Santificai, pois, estes dons, derramando sobre eles o vosso Espírito, a fim de que se tornem para nós o corpo e o sangue de nosso Senhor Jesus Cristo.

abraçando livremente a paixão, Jesus tomou o pão, pronunciou a bênção de ação de graças, partiu e o deu aos seus discípulos, dizendo: tomai todos e comei, isto é o meu corpo, que será entregue por vós.

Do mesmo modo, no fim da ceia, ele tomou o cálice em suas mãos e, dando graças novamente, o entregou aos seus discípulos, dizendo: Tomai todos e bebei. Este é o cálice.

Lembre-se do meu sangue, o sangue da nova e eterna aliança, que será derramado por vós e por todos, para a remissão dos pecados. Faze isto em memória de mim.

Celebrando, pois, o memorial da morte e ressurreição do vosso Filho, nós os oferecemos, ó Pai, o pão da vida e o cálice da salvação. E vos agradecemos porque nos tornastes dignos de estar aqui na vossa presença e vos servir.

suplicantes os pedimos, que participando do corpo e sangue de Cristo, sejamos reunidos pelo Espírito Santo num só corpo.

Lembrai-vos, ó Pai, da vossa igreja, que se faz presente pelo mundo inteiro, que ela cresça na caridade em comunhão com o Papa Leão, nosso Bispo Ayrton, os bispos do mundo inteiro, os presbíteros, diáconos e todos os ministros do vosso povo.

Lembrai-vos também, ó Pai, na vossa misericórdia, dos nossos irmãos e irmãs que adormeceram na esperança da ressurreição, aqueles de quem fazemos memória nesta celebração, e de todos os que partiram desta vida, acolhei-os junto a vós, na luz da vossa face.

enfim nós os pedimos. Tende piedade de todos nós e dai-nos participar da vida eterna. Com a Virgem Maria, Mãe de Deus, São José, seu esposo, os apóstolos e todos os santos, São João Batista, que neste mundo viveram na vossa amizade, a fim de vos louvarmos e glorificarmos, por Jesus Cristo, vosso Filho.

0: guiados pelo Espírito Santo, que ora em nós e por nós, elevemos as mãos ao Pai e rezemos juntos a oração que o próprio Jesus nos ensinou. Pai nosso que estais nos céus, santificado seja o vosso nome. Venha a nós o vosso reino. Seja feita a vossa vontade, assim na terra como no céu. O pão nosso de cada dia nos dai hoje. Perdoai-nos as nossas ofensas, assim como nós perdoamos a quem nos tem ofendido. E não nos deixeis cair em tentação, mas livrai-nos do mal.
1: Livrai-nos de todos os males, ó Pai, e dai-nos hoje a vossa paz. Ajudados pela vossa misericórdia, sejamos sempre livres do pecado, protegidos de todos os perigos, enquanto aguardamos a feliz esperança e a vinda do nosso Salvador, Jesus Cristo.
2: Vosso é o reino, o poder e a glória para sempre.
1: Senhor Jesus Cristo, dissestes aos vossos apóstolos: eu vos deixo a paz, eu vos dou a minha paz. Não olheis os nossos pecados, mas a fé que anima a vossa igreja. Dai-lhe segundo o vosso desejo a paz e a unidade. Vós que sois Deus com o Pai e o Espírito Santo.
2: Amém.
1: A paz do Senhor esteja sempre

0: nesse momento profundo de comunhão, você nunca se esqueça, antes que você pensasse em ser quem você é, Deus já sabia de você. Porque Ele sonda e conhece sua alma, o seu coração. E ninguém conhece melhor você, nem você mesmo, do que Deus o conhece. E é por isso que Ele o ama, com tudo aquilo que é seu, com a sua essência e com as suas imperfeições. Porque Ele não fez você perfeito, mas Ele fez você a semelhança dEle. Entenda então que Jesus se faz Eucaristia por você, por sua causa e por sua razão. Entenda isso e receba aquele que diz para você, sem medo de errar: eu sou o caminho, a verdade e a vida. Ele é Jesus Cristo, o Cordeiro de Deus, que tira o pecado do mundo.
1: Senhor, eu não sou digna de que entreis em minha morada, mas dizei uma palavra e serei salvo.
0: Corpo e o sangue do Cristo nos guardem a todos para a vida eterna.

Refeitos pelo banquete do Cordeiro Celestial, na alegria da festa do nascimento de São João Batista, que a vossa igreja reconheça naquele cujo iminente João anunciou, cuja vinda iminente João anunciou,

Podemos nos assentar. Um bom dia para todos. Que bom iniciarmos esse dia do nosso padroeiro, vivendo essa alegria de celebrar São João Batista. E como sempre digo, o jubileu fica mais bonito com a presença de todos que participam conosco dessas celebrações. Quero apenas recordar que logo mais às 14h30 nós teremos o segundo horário celebrativo, a segunda Santa Missa desse dia. Às 16 horas nós teremos a procissão solene do nosso padroeiro São João e a chegada aqui à Praça Monsenhor Gerardo, em frente ao santuário. Nós teremos a missa campal de encerramento e a bênção do jubileu, essa missa que vai ser presidida por Dom Ayrton, nosso arcebispo. Então deixo a motivação para a gente estar participando, mesmo que vocês já tenham vindo aqui nesse horário das 9 da manhã, mas quem sabe acompanharmos a procissão e vivermos com intensidade esse dia tão especial. Recordo que quinta e sexta-feira nós não teremos nenhuma celebração aqui na nossa paróquia. O santuário vai permanecer fechado, porque nós precisamos reorganizar novamente o santuário para as celebrações do final de semana. Eu peço a compreensão de todos, mas nós vamos nos empenhar para poder preparar tudo. Também começo a desmontar as estruturas e naturalmente a gente pode dar um suspiro de descanso após esta festa tão abençoada. Mas no final de semana a gente retoma normalmente. No sábado, missa às 18 horas na Viúva, 19h30 na comunidade Santo Antônio, lá no Cabeça de Ferro. E no domingo, 7, 10 e 19h30 aqui no Santuário. E às 18 horas na comunidade Boa Esperança, lá no Cantinho do Céu. Então teremos essas celebrações aqui na paróquia de São João para o próximo final de semana. Ao findar desse jubileu, nós não temos

0: outra palavra que não seja gratidão. Ao longo desses 11 dias de festa, quantas expressões bonitas de carinho para com Deus e também para com São João, nosso padroeiro, nós experimentamos ao longo desse dia. Expressos pela fé, tudo aquilo que vivemos aqui no interior do nosso santuário, expressos também pela alegria, afinal São João é um santo que nos lembra as festas juninas, as apresentações de quadrilha, a convivência. Então tudo é graça de Deus e tudo acontece quando as mãos se abrem a serviço. E muitas pessoas são envolvidas para a realização de toda esta festa. Nada acontece sozinho, né? Mesmo que o padre, às vezes, ele leve o nome de tudo, mas eu digo que de tudo eu sou apenas aquele maestro que fica à frente de uma orquestra, regendo para que tudo possa acontecer. Então a gente agradece de coração a todos que colaboram para que esta festa possa acontecer. Os voluntários, os funcionários, as pastorais, movimentos, ministérios de música, equipes de liturgia, os nossos coroinhas, ministros, leitores, todos e cada um. E a gente não cita nomes, porque podemos cair o risco de me esquecer de alguém, mas mesmo que a gente não cite nome, Deus e São João Batista têm muita clareza de todos que colaboraram. A gente agradece de coração. Quero agradecer também a Prefeitura Municipal, porque muitas coisas a gente faz em conjunto, em parceria, e olha como foi um jubileu em paz. Nós não tivemos nenhuma dificuldade, muito pelo contrário, dialogando, conversando, planejando, tudo vai tendo um caminho bom. Então vamos agradecer a todos que colaboraram para a realização desse 20º jubileu de São João Batista, com uma forte salva de palmas. Recordo que após a bênção final, nós vamos manter nos lugares e a gente vai entrando nesse clima gostoso que é aproximarmos-nos da imagem de São João. Daqui a pouquinho, após a bênção, nós vamos fazer a descida da imagem. Vai ficar aqui no presbitério, bem perto do altar, para que todo mundo possa passar, rezar, possa realmente estar, né, fazendo a sua prece, a sua oração a São João. Então que a gente possa permanecer para vivermos esse momento especial. E a partir das 10h30 a gente tem do lado de fora do santuário a apresentação das quadrilhas infantis, e também na garagem da prefeitura nós temos o tradicional leilão. Então fica o convite para a gente continuar vivendo, né, esse momento especial. E também teremos, né, as atividades juninas, as brincadeiras que vão acontecer aqui à frente do nosso santuário. Queremos agradecer os sacerdotes que participam conosco. Padre Luizinho, vem cá, Padre Luizinho. É, vem cá. Padre Luizinho, filho da nossa terra. Interessante que ele reservou esses dias para estar aqui conosco, nos ajudando também no jubileu. Então, Padre Luizinho, muito obrigado pela sua vida, sua presença. Ele estava partilhando aqui a alegria de poder encontrar com tantos aí, os cocaenses, amigos que cresceram com o padre Luizinho. Então nós queremos agradecer a sua presença. Receba aqui do nosso coroinha uma lembrancinha para o senhor. Vamos agradecer o padre Luizinho com uma forte salva de palmas. Pode, pode sim.
1: Queria agradecer porque para nós padres é difícil vir na época tão jubilosa como São João Batista. E ontem eu tive a oportunidade de ficar com minha mãe aqui, ficamos aqui até quase meia-noite. Hoje eu estou num sono do cão. Aí eu errei o horário, desculpa, viu, padre? Mas eu queria vir de manhã. Para mim, eu quero participar. Ano passado eu vi e participei desse momento, gente, é significativo. Emocionante. Desculpa, mas toca no coração da gente. E estar na festa não é só a parte religiosa, né, padre? A unidade do povo. Estou achando isso bonito. A gente encontrando com os amigos da infância, os amigos de trabalho, o pessoal da igreja. Foi maravilhoso. Muito bom. Tocou no meu coração e de mãe também. E mãe reviu ou te revê.

E também pessoas do tempo dela, o irmão de Dondinho, se eu não me engano, coisa assim, ela ficou muito emocionada. Então eu falo com você, gente, esse tempo é único e não volta mais, né? O ano que vem vai ser de outra forma, mas que vocês vivam intensamente e sintam Deus está.

0: Diácono Edgar, vem cá, Diácono, faz favor. Nós estamos vivendo já essa expectativa da sua ordenação. Vamos aproveitar que a gente está aqui pelas ondas do rádio, aproveitar que a gente está aqui junto e faça o convite publicamente aqui à nossa paróquia.
1: Um bom dia a todos. Com muita alegria, então, que venho até esta querida paróquia de São João Batista para reforçar, renovar o convite para a minha ordenação presbiteral, que se aproxima no próximo dia 8 de agosto, às 10 horas, lá na minha terra natal, a Igreja Matriz de Santana, em Carandaí. Então todos estão convidados desta querida paróquia de São João Batista para participarem comigo desse momento tão importante na caminhada vocacional. Agradeço a todos pela acolhida, esse clima fraterno, de alegria, de reencontro no jubileu de São João Batista. Muito obrigado.
0: E nos próximos dias a gente vai planejar direitinho como que a gente vai participar da ordenação do diácono Edgar. Pai Rosenberg, agora o senhor vem cá, meu vigarista preferido. Você sabe que ele é o meu vigário preferido, né? Só tem ele, aí fica melhor ainda.
2: Quer fazer o quê? É artigo de luxo.
0: Artigo de luxo. A gente quer agradecer muito, viu, Padre Rosenberg, a sua presença entre nós. E ontem, no finzinho da novena da noite, eu dizia que durante o jubileu, Padre Rosenberg ficou igual São João Maria Vianney. A maior parte dos dias no confessionário, atendendo a confissão do nosso povo. A gente quer agradecer a sua vida, seu ministério, sua presença aqui entre nós. E faço de público também agradecer a convivência, porque tem sido muito bom esses meses aqui com o senhor. Acho que vai inteirar 6 meses agora em julho, né? Mas uma convivência muito leve, muito tranquila. Padre Rosenberg sempre com uma piadinha, sempre com um caso. E isso vai fazendo com que a convivência fique boa. E é por isso que o trabalho dá certo. Porque quando os dois padres se assim identificam e conseguem estreitar uma amizade, a coisa caminha muito bem na paróquia. Eu quero agradecer, viu, padre, de coração a sua presença entre nós. O senhor é muito querido aqui em Barão. E receba também uma lembrancinha aqui da nossa paróquia, um modo de agradecer a sua presença entre nós. Então, padre Rosenberg, as nossas palmas.
3: Obrigado, Bruno.
0: Acho que é isso. Depois eu falo mais, né?
2: Já que todos falaram, eu vou falar também.
0: Ah, isso é bom, é bom.
2: É só para dizer que é por isso que eu não estava aqui à meia-noite, viu? Para não perder a hora hoje. E eu, se perdesse, ia ser pior. Que eu que celebrei. Não é? Tem que arrumar um jeito de falar porque que eu não estava aqui ontem. Agradeço muito a Deus. É o primeiro jubileu que eu passo com vocês aqui, todo o tempo do jubileu. Agradecer a Deus por me fazer aqui presente, Ele que me trouxe aqui, tenho consciência disso. Agradecer sempre ao Padre Bruno pela convivência e por ele devolver a vocês a festa que é de vocês. Não é que ele faça, mas ele maestra muito bem, viu? Virou uma sinfonia só, porque vocês e ele, ele e vocês fizeram acontecer. E a gente junto fez a sinfonia ser realmente, não uma sinfonia simples, mas uma quase de Beethoven. Quase de Beethoven, né? Pois é. E dizer a vocês que vocês responderam aquela pergunta de Jesus: quando o Filho do Homem voltar à terra, ainda encontrará fé sobre a terra? Vocês responderam sim. Parabéns. Linda, maravilhosa festa. Alguém que diz que a Igreja Católica está se acabando, eu digo, pelo contrário, ela só está começando. E vocês responderam isso com a presença, com a participação e com a alegria. Muito bom estar aqui. Não sou Xuxa, mas é bom estar aqui com vocês. E vamos agora receber a bênção. Então o Padre Bruno abençoa junto com a gente. O Luizinho, que está sem roupa, mas pode.

0: Luizinho, eu fiquei tão feliz, como disseram, padre, você está bonito. Quando eu percebi, era a casula, não era eu não, aí fiquei triste. Era a casula, não é? Pois é. Oi? O que eu falei? Eu falo tanta coisa.
1: Já que todo mundo falou,
0: eu vou falar também. Você está sem roupa e falou, eu estou de roupa, tem que falar. Não é? Vamos então abençoar a todos, agradecer ao Edgar, que bom poder celebrar com você aqui. Muito feliz, viu? Muito feliz. E também agradecer a todos que vieram e que a gente viva esse momento agora muito significativo. É um ritual de vida, e mais que vida, um ritual de fé. Descer São João Batista até a nossa estrutura, estatura, porque tudo isso que ele quer. Ele quer que Cristo apareça e ele desapareça. Mas hoje nós vamos permitir que ele apareça um pouquinho, através, né, da sua presença aqui no meio de nós. O Senhor esteja convosco.
2: Ele está no meio de nós.
0: Deus nosso Pai, que hoje nos reuniu para celebrar a festa de São João Batista, vos abençoe e vos proteja de todo mal, e vos confirme na sua paz.
2: Amém.
0: O Cristo Senhor, que manifestou em São João a força renovadora da Páscoa, vos torne testemunhas do seu Evangelho.
2: Amém.
0: O Espírito Santo, que em São João Batista nos ofereceu um sinal da caridade divina, vos torne capaz de criar na Igreja uma verdadeira comunhão de fé e amor.
2: Amém.
0: E a bênção de Deus, Pai, Filho e Espírito Santo, desça sobre nós e permaneça para sempre.
2: Amém.
1: Podemos nos assentar. E agora a gente pede aos guardiões para que possam com tranquilidade, para que possam com calma ir nos ajudando nesse momento. Irmãos e irmãs, para nós que somos cristãos católicos, as imagens são símbolos, sinais da nossa piedade e que nos apresentam uma verdade da nossa fé. Deus se faz presença. Pode colocar aqui no meio? Isso. Vamos colocar o dono da festa aqui no meio. São sinais que vão realmente nos aproximando de Deus. E ontem na missa da noite, Dom Gil nos fez uma belíssima catequese sobre essa imagem de São João Batista que nós temos aqui no nosso santuário. Então, pouco a pouco, nós vamos nos aproximando deste sinal, vamos nos aproximando do nosso padroeiro, do nosso intercessor. Por isso, vamos cantar um pedacinho do hino, enquanto a gente vai vivendo este momento especial.

0: Ficar de pé, simbolizando que o nosso coração está muito atento àquilo que vamos viver. Eu peço aos guardiões, desçam essa imagem, tragam para o meio do povo este que é o nosso padroeiro, que é o nosso patrono, que é o nosso intercessor. Vamos saudar o nosso padroeiro com uma forte salva de palmas. Viva São João Batista!
1: Viva!
0: Viva o nosso padroeiro!
1: Viva!
0: Viva São João Batista!
1: Viva!

mão em direção a São João e tente pensar a graça particular, a intenção, tudo aquilo que você quer alcançar de Deus. São João Batista não tem outra coisa a ser na nossa vida, a não ser o nosso intercessor. Acreditamos nele, que ele nos conduz a Jesus. Ele que nos convida a preparar os caminhos, a preparar o nosso coração. Vamos entregar em suas mãos tudo aquilo que somos e temos. Vamos pedir que ele seja o nosso canal que nos conduza a Jesus Cristo. Vamos permitir que o nosso padroeiro seja para nós fonte de graças e bênçãos. Por isso, olhando a imagem de São João, que cada um faça nesse instante o seu pedido, a sua oração, a graça que quer alcançar de Deus.

0: São João Batista,
1: rogai por nós.
0: São João Batista,
1: rogai por nós.
0: São João Batista,
1: rogai por nós.
0: Nós vamos cantar a primeira estrofe do hino de novo, enquanto eu vou incensar a imagem.

0: devoto de São João Batista levanta as duas mãos lá no alto, mais no alto ainda, estica na ponta do pé e levanta a mão lá no alto, as duas, e com as mãos apontadas para o céu, nós vamos dar uma salva de palmas bem bonita ao nosso padroeiro. Viva São João Batista! Viva! Mais palmas, bem forte! Viva São João Batista! Viva! Viva o nosso padroeiro! Viva! Viva São João Batista! Viva! É só o aquecimento para mais tarde, né? Então eu vou pedir os guardiões depois para irem revezando, ficando 2 a 2. E quem desejar passar, fazer a sua oração, a sua prece, lembrando que somos muitos, então a gente passa, faça a nossa oração e vamos saindo pelas laterais. Diácono faz o envio aí, coragem.
1: Glorificai a Deus com vossa vida, ide em paz e o Senhor vos acompanhe.
2: Graças a Deus.
0: Viva São João Batista! Cantemos.

0: espero, vem correndo.
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0: 11 horas. Bom dia.
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0: Acho que é música boa! E a gente traz em mais uma edição do meu, do seu, do nosso programa Planeta Hits. Por aqui, o Wilson Meirelles, hoje, dia 24 de junho, dia de São João, uma das datas mais tradicionais das festas juninas, né? Marcado por muita alegria, fogueira, quadrilha e comidas típicas. E, é claro, viva São João! Bora começar!
1: Luciano Alves e Acato, misturando o pagode com sertanejo por todos os bares do Brasil.
2: A mistura mais gostosa do Brasil, Acato e Amanda Alves, esquece, vambora!

0: aceitou meu convite, viu? Obrigado por tudo.
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0: Vista Lima, de que vale ter tudo na vida. É bem isso, né? Já já, eu tô de volta na melhor. 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
5: Vamos que vamos, levando um sucesso como sempre, Marcelinho de Lima.

0: Tá aí, ó, Patrícia e Manuela, chama o Samu. É sucesso, música boa, e você ouve aqui, ó.
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10: E aí, Brasil, eu já voltei, foi rápido, hein?
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10: Vamos que vamos.
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0: Leandro Freitas, deu forró. Curtiu? Então não sai daí.
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3: 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Agora 12h50.
4: E aí, já voltamos.
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4: Já estamos de volta agora com Pedro, Paulo e Alex. É o PPA, né? Que delícia!

0: com Thiago Freitas, deu forró aqui em mais uma edição nesta quarta-feira, dia de São João. É forrozinho, é São João, é só coisa boa em mais uma edição do nosso programa Planeta Hits nesta quarta-feira, dia 24 de junho. Até amanhã.
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0: Até amanhã, Brasil, fui!
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5: FM, na melhor, 1:21.
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7: Muito bem, senhoras e senhores, eu sou o Giovanni Santos, começando mais uma edição do Top Play. Que carinho, que abraço, que obrigado. De coração, fico feliz por você estar com a gente por aqui, curtindo a partir de agora músicas variadas, curtindo todos os ritmos. Isso aqui é bom diversificar na vida, né? Pois o nosso Top Play está começando. Obrigado pelo seu carinho, Deus te abençoe, aquele abraço super especial e aquele abraço também, e agradecendo aí pela audiência. Abrindo, tem o som de Tangendai.
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0: Pixote no Top Play, Encontros e Erros. Anitta, Melina e Omel, também tivemos Michel Teló. Quem falou, mentiu. Cuidado com o que fala, hein? Verdade. Daqui a pouquinho a gente volta.
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2: 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Boa tarde. Agora 1h34.
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2: Esse é o nosso Top Play, diariamente por aqui, nesse mesmo horário, nessa mesma sintonia. E a gente aqui do outro lado do rádio, né? E agradecendo a sua audiência do outro lado do rádio, ou também pela internet, ouvindo sempre a gente. Aquele abraço, aquele carinho todo especial. Agora tem Lady Gaga, You and I.
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0: Ivete Sangalo, Wesley Safadão, aqui no Top Play, a música A Vontade, Gustavo Lima, Perrengue, Jota Quest, participação aí do Projota, um dia pra não esquecer. Você está no Top Play, a gente volta já recordando.
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4: Na sua sintonia, 14 horas e 2 minutos.
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6: Uma belíssima música pintando por aí. Realmente o som que ela tem peso, tem qualidade e deixa a gente à vontade. É o som de Hardway.
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0: Que música linda, hein? Aí dos anos 90, What is Love, lá do fundo do baú, primeira edição, nós recordamos Runaway.
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0: Luísa Sonza, Vitão.

0: Marcos e Belucci, arroba Isa, Luísa Souza Vitão, Bomba Relógio, você conferiu com a gente aqui no nosso Top Play.
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2: Morro Grande FM, agora 2:12. Boa tarde.
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5: a sua sintonia, agora 2h17, boa tarde!
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4: Já estamos de volta, agradecendo a sua audiência aí no seu trabalho. Bom trabalho para você, que Deus te abençoe sempre, que tudo dê sempre certo e que ele te guarde aí também. E a gente por aqui tocando moda boa no nosso Top Play, Pablo Vittar, caô!
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0: Madonna Broken, I'm Sorry. Também tivemos aí Nayara Azevedo, Boa Boa, aqui no nosso Top Play.
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2: Morro Grande FM, 2:26, na melhor.
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3: Morro Grande FM, agora 2h31. Boa tarde.
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2: agora 2h36, na sua sintonia.
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4: Estamos de volta por aqui, agradecendo o carinho da sua audiência, e a gente está diariamente por aqui, trazendo muita energia positiva, que ela esteja sempre presente na sua vida, para você que curte o Top Play com a gente. Agora tem Manu Gavassi, Planos Impossíveis.

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1: Ivete Sangalo, Luan Santana, 010. Também tivemos Nayara Azevedo, Rapariga Digital e Magic com a música Rudge. Daqui a pouquinho a gente recorda na segunda edição do Baú.
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3: Morro Grande FM, boa tarde. Agora 2h51.

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3: Já estamos de volta por aqui e agora vamos recordar ele, que é um popstar, né? Com certeza, e é o nome da música, Lulu Santos.

grande recordação por aqui com esse poeta da música pop, Lulu Santos. Você curtiu a última edição do Baú de hoje? Top Play! John Lenders.

0: Simone Simalha, 126 K-Beat. Também curtimos aí o John Legend com a música All of Me aqui no nosso Top Play. Só dou um tempinho, eu volto já.
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2: 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Agora 3:04. Boa tarde.
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4: Boa tarde! Agora são 3 horas e 8 minutos.
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6: Quase finalzinho do programa, hein? Pois é, mas a gente tá diariamente por aqui agradecendo seu carinho. Mais importante aqui no nosso Top Play é saber que você está feliz e do outro lado curtindo a gente. Obrigado, aquele abraço. Agora tem Kelly Clarkson com Know It's Your Role.
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0: Tiaguinho. Encerrando o programa de hoje com a participação dela, Ludmila Solvay. Também tivemos Zezé de Camargo e Luciano Teorias. Bom, gente, ficando por aqui o Top Play de Encontro Marcado com você na próxima edição, nesse mesmo horário, nessa mesma sintonia, tá bom? Aquele abraço super carinhoso, hein, Giovanni Santos, e até a próxima.
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3: Morro Grande FM, 3:18. Boa tarde.
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1: Morro Grande FM, 3h25, na sua sintonia.
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0: Morro Grande FM, 3:36, na melhor rádio.
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2: na sua sintonia, 3:40.
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0: 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Muito obrigado.
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1: Ela tá tirando onda.
2: É mesmo?
1: Na minha cara. Que é isso? Vamos tirar onda dela, mano.
2: Chega junto.

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0: achar, mulher.
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0: MC Bruninho.
1: Valeu, Bruninho.
2: Aê,
1: muito
2: galera.
1: Sucesso, viu? Obrigado pelo carinho. Obrigado por participar desse momento tão especial na nossa carreira.
2: É nóis.
1: Tamo junto.
0: Fenômeno.
1: Muito sucesso. Salva de palmas pra Bruninho.
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0: sim. Valeu,
1: Roberto. 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
0: Na sua rádio, 6:36.

0: Grande FM e a hora certa, 6h44.
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0: Obrigado,
1: Edson.
2: Foi uma honra estar aqui com você.
1: Que é isso, que Deus abençoe você, toda a sua família. O Vitor e a Vitória.
3: Valeu, Edson. Abraço, meu filho, meu irmão.
2: Quem gostou, dá um grito. 37,9.

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1: 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Agora 6h57.
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1: Morro Grande FM, agora 7h01. Boa noite.
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15: E olha, nós chegando por aqui, o Paradão Sertanejo. É bom demais, hein? Obrigado pelo carinho, pela audiência. Gleiton Júnior com você por aqui, trazendo sempre o melhor da nossa música sertaneja. Que alegria, hein? Que Deus abençoe você, obrigado pelo seu carinho, onde quer que você esteja. E a gente está sempre por aqui trazendo moda boa. Nosso Paradão está no ar. Vamos abrir o programa de hoje. Cristiano Araújo, você que sabe.
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0: Tem Ike Juliano no Paradão Sertanejo, cuida bem dela. Victor e Léo, tudo com você. Marcos e Belucci cantou pra gente. Lindão Foge, Fernando Sorocaba, Pulpeira pra Valer. Tá só começando, a porteira tá só abrindo. Daqui a pouquinho eu tô de volta.
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0: Então por que queimar de todos?
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0: Um sertanejo que diariamente tá por aqui nesse mesmo horário, nessa mesma sintonia, trazendo só moda boa pra você que tá com o rádio ou pela internet ouvindo a gente, hein? Vamos de Bruninho e Davi, faixa 3, Gustavo Lima, participação.
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0: Guilherme Santiago aqui no nosso programa. Casa Amarela, Felipe Araújo, Chave Cópia, participação do Jorge Matheus, Eduardo Quarce, cantor Forró e Paixão. A gente volta já.
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2: É, o mundo hoje funciona assim.
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7: Morro Grande FM, na sua rádio, agora 7:30. Boa noite.
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0: Paradão Sertanejo é o melhor do sertanejo pra você, né? Você tem casa, tá descansando, tá curtindo a gente, aquele abraço super carinhoso. Tudo especial pra você, tudo de bom, hein? Agora tem Beto Março, Simplesmente Amor.
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0: Chico Rei, Paraná, no Paradão Sertanejo. Saúde de nós dois. João Bosco e Vinícius, Chora Me Liga. Cantou pra gente também Eric Matheus, Melô do Sadeiro, Adriane Anderson, aqui no Paradão com a música Se Entrega Amor. Daqui a pouquinho a gente volta, um tempinho só.
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2: 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Agora 7h46.
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0: Agora 7h49, boa noite.
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3: Eu sou o Creyton Júnior, com todo o carinho, toda a alegria do mundo, sempre trazendo pra você moda boa por aqui, diariamente nesse mesmo horário, nessa mesma sintonia de encontro marcado com você, tá bom? Quero você sempre comigo por aqui, na energia positiva. Agora tem Bruno Marrone, sua melhor versão.
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1: Aqui no nosso Paradão Sertanejo, Fernandes Sorocaba, Terapinga, Felipe Araújo, ainda sou Dom C, o Eduardo Costa cantou pra nós. Saudade, daqui a pouquinho de volta.
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7: Morro Grande FM, agora 8:02. Boa noite.
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1: Quero mandar um carinho todo especial, um abraço todo especial pra você que tá aí trabalhando, tá curtindo a gente, bom trabalho pra você, que Deus te abençoe sempre aí na sua, né, no seu rendimento, que você sempre esteja bem, com saúde, paz e amor no coração. Esse é o nosso Paradão, que vai cantar Gustavo Mioto, participação do Jorge Matheus, Onde Amor.

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0: E Juliano, mais amor e menos drama. Gustavo Lima cantou pra nós também, Apelido Carinhoso.
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2: Caro usuário, é importante que você saiba para onde vai o dinheiro que você gasta com drogas. 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E a maior parte.

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2: Morro Grande FM, agora 8:18. Boa noite.
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4: Já estamos de volta, quase fechando a porteira por aqui, né? É isso, o Paradão Sertanejo, que está diariamente com você por aqui, agradecendo seu carinho e pedindo a Deus que te abençoe bastante. E por aqui, muita moda boa, que canta Marília Mendonça. Ausência?
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0: última de hoje, Nayara Azevedo, Boa Boa, também tivemos Michel Teló. Por trás da maquiagem, participação da Marília Mendonça e Marcos Iguenucci. Mais um ano juntos. Encerrando por aqui o Paradão. Gente, tô de volta nesse mesmo horário, nessa mesma sintonia. Sempre, sempre com a melhor da moda sertaneja, tá bom? Deus abençoe você, Silvio. Um abraço forte e carinhoso do Cleiton Júnior. E até lá.
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4: Morro Grande FM, agora 8h31. Boa noite!

0: Morro Grande FM, 8 horas e 56 minutos, na sua melhor sintonia.
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1: Está no ar a Voz do Brasil. As notícias do governo federal que movimentaram o país no dia de hoje.
2: Olá, boa noite.
3: Boa noite para você que nos acompanha em todo o país.
2: Quarta-feira, 24 de junho de 2026.
3: Vamos ao destaque do dia, emprego.
2: Dados do Ministério do Trabalho apontam que em fevereiro o Brasil ultrapassou a marca de 62 milhões de empregos formais ativos.
3: O número representa mais de 2 milhões de postos de trabalho com carteira assinada a mais que no mesmo mês do ano passado.
2: Participação feminina no mercado de trabalho cresceu 4,74%. Pablo Mundim.
4: Entre os jovens de 18 a 24 anos, o aumento foi ainda mais expressivo, quase 19% em relação ao mesmo mês do ano anterior.
3: E ainda, recorde no turismo doméstico.
2: De janeiro a maio desse ano, o número de passageiros voando dentro do país chegou a 42 milhões, um recorde. Graziela Mendonça.
5: O número de passageiros internacionais voando no Brasil também aumentou no período de janeiro a maio. Foram 12 milhões e 800 mil estrangeiros viajando aqui no país, 10% a mais que o registrado no mesmo período do ano passado.
3: Você vai ouvir também saúde.
2: O programa Agora Tem Especialistas vai levar atendimento médico a indígenas em comunidades de difícil acesso.
3: E profissionais do SUS vão ensinar pais e cuidadores a estimularem o desenvolvimento de crianças de até 6 anos. Cleide Lopes.
6: A ideia é fortalecer o vínculo familiar, contribuindo assim para o desenvolvimento saudável das crianças.
2: Hoje, na apresentação da Voz do Brasil, Mariana Jungmann e Luciano Seixas.
3: E acompanhe a gente, acesse radiogov.ebc.com.br ou o canal Gov na sua TV aberta.
2: O mercado de trabalho brasileiro continua em expansão.
3: Em fevereiro, o crescimento foi de 3,6% em relação ao mesmo mês de 2025.
2: Os dados revelam ainda um crescimento na participação feminina. Mais da metade das vagas criadas no mês foram ocupadas por mulheres.
3: Os números são da RAIS, a Relação Anual de Informações Sociais do Ministério do Trabalho e Emprego, que agora passa a ser divulgada mensalmente.
2: Os dados complementam as informações do Cadastro Geral de Empregados e Desempregados. O CAGED.
4: O mercado de trabalho brasileiro segue em expansão. Dados divulgados nesta quarta-feira da Relação Anual de Informações Sociais, a RAIS mensalizada, que complementam as informações do novo CAGED, mostram crescimento na geração de empregos. O país alcançou em fevereiro deste ano a marca de 62 milhões e 200 mil vínculos formais ativos entre trabalhadores da iniciativa privada e do serviço público. O número representa crescimento de 2 milhões e 170 mil empregos formais na comparação com fevereiro do ano passado. O avanço foi registrado em todas as regiões do país, com destaque para o Norte e o Nordeste. Os dados também mostram crescimento da participação feminina no mercado formal, que chegou a quase 29 milhões de vínculos, como destaca o ministro do Trabalho e Emprego, Luiz Marinho.
7: Ampliando a parcela de mulheres do mercado formal, ou seja, enquanto cresceu mulher 1.290.000, homens cresceu 879 mil novos vínculos, um crescimento de 2,7 para homens e 4,7 para mulheres. As mulheres ocupando mais o mercado de trabalho. Mas ainda há espaço aqui para crescer. Aumento de creche, por exemplo, nos municípios, favorece para que as mulheres ocupem mais posições no mercado de trabalho.
4: Entre os jovens de 18 a 24 anos, o aumento foi ainda mais expressivo, quase 19% em relação ao mesmo mês do ano anterior. Os números também apontam avanço na inclusão de diferentes grupos sociais. Os maiores crescimentos proporcionais foram registrados entre trabalhadores indígenas, pretos e pardos, demonstrando uma ampliação do acesso ao emprego formal no país. Reportagem Pablo Mundim.
3: O brasileiro está viajando mais pelo país.
2: Pela primeira vez na história, o número de passageiros domésticos passou de 42 milhões, um recorde.
3: O turismo de negócios também está crescendo e teve faturamento histórico de 6 bilhões de reais.
5: A analista corporativa Verônica Brito mora em Brasília e costuma viajar bastante pelo Brasil. Do ano passado para cá, já foram 9 viagens para diferentes roteiros, mas ela tem um destino preferido.
8: Eu costumo viajar mais pelo Nordeste. Minha preferência é pelas praias e para mim as praias do Nordeste são as melhores. A comida, a receptividade. As pessoas do Nordeste são calorosas.